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Tamo junto, galera. Compartilha nós, curte aqui, ó. Dá um joinha. 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Beijo pra vocês.

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Ora, vivas a todos, caros estimados ouvintes, muito bons dias. A partir de agora vou estar aqui na companhia do Locutor Miguel Paredes, aqui no regresso às emissões aqui na Rádio Portugal. Olá, bons dias.

Para todos aqueles que estão aí do lado de fora, na escuta da emissão, com toda a alegria extrema para mais um dia que vem aí, mais uma quinta, sexta-feira, hoje 28 de agosto de 2026, mais um mês a terminar. Precisamente 9 horas e 1 minuto, hora portuguesa, na Esmeralda, Ilha da Madeira, mas 1 hora nos Açores.

Então, Sigar, vim estar desse lado ainda para fazer-nos a companhia. Esta é praticamente já mais uma semana a terminar, sexta-feira, por isso todos aí que estejam aí desse lado, que estiver para ir trabalhar bom trabalho, que estiver em casa bom descanso, ou as férias, ou folga, como for o caso.

Este sou o seu que escolho para me vai acompanhar os discursos dos pertences aos Lopes No Crap com este Sweetness. E os seus Cabreira foram os que escolhi aqui para a oportunidade de emissão, um Soul Sweater 360 e Knight Light Essence Orleans, que então foram os que escolhi para abrir, claro, um burrinho de comboio para abrir a adrenalina. Então, mas vamos ver também quem está aqui na sala da chat do Eperride Portugal, lá de Comijinho. Bom dia para a nossa doutora Anitta e também para o seu mais que tudo, Beto Mendonça, um abraço para ele, um abraço para o Pipotudinha Boy, um abraço para o Sousa Doido e também um abraço para o Ratinho, mas todos os que estão aqui presentes na sala de chat. Todo você, caro estimadamente, quer experimentar esta salinha de chat do Eperride Portugal lá no chat.com/Eperride Portugal Online, terá de mandar um link caso seja registado e depois entra aqui numa salinha bem animada, bonita e também com uma animação fantástica.

0: E porque é tudo feito de alegrias e porque também, logicamente, se não formos alegres, não conseguimos ultrapassar as adversidades que apanhamos e por isso vou para o redar todo o tema que vai rodar e para todos que estão na escuta e pelos players. Para todos que estão na escuta da emissão, com o braço à minha parte, escolho começar em português na voz da Tânia Carreira com o tema A Vida que Eu Escolhi. Vai rodar para todos os imigrantes. Todos que estão aí na escuta e todos aqueles que estiveram do meu lado nestes últimos dias, que não foram fáceis, mas é assim, a vida tem de prosseguir e quem está a olhar por mim está certamente a desejar que eu fizesse isto e estou a fazer o que vou fazer e continuar a fazer com orgulho e honra. Tony Carreira, a vida que eu escolhi. Rolem segundos, vamos lá.
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E ficámos então com este tema que escolhi para a entrada para a primeira música da emissão, Tony Carreira Vida, que eu escolhi, música que sempre é da minha emissão e que pus aqui tal para todos partilhar com vocês, um dos temas que é fantástico e que gosto imenso de ouvir. Partilhei com vocês porque é um tema que acompanhou e acompanha sempre muito o percurso da minha vida e com a pessoa quanto eu sou como sou. E depois, claro, depois também do que tive recentemente, ainda mais força tenho. E vamos lá prosseguir. Estou aqui para continuar a dar-te temas agradáveis. Vai ser um pouco de tudo, desde a música portuguesa, a música internacional, vai ser um pouco de tudo. Hoje a escolha musical para as praticamente 3 horas que vou estar aqui na sua companhia. Por isso, caros, tudo bem, ouvinte, venha ali fazer companhia, não é? Rádio Portugal Online, a Rádio Interliga. Você ouvindo ao mundo pela internet, a rádio que faz companhia de manhã, de tarde e de noite, sempre com locutores das 9 até às 23, pelo menos de 2 em 2 horas, algumas vezes de 3 em 3, um locutor diferente a fazer-lhe companhia. Por isso, venha daí, caro estimado ouvinte, bom dia.

0: Alguns podem estar a questionar e Miguel Pérez de emissão, Miguel Pérez de emissão, mas não vi nada publicado, nada pela não. Ora, durante até, pelo menos até o final do próximo mês, não vou publicar as entradas de emissão nas páginas, por isso terão que estar atentos aos horários que são publicados aos domingos a partir das 20 ou 21 hora portuguesa, por isso vão estar atentos porque por força de circunstâncias não vou fazer publicações publicitárias das minhas entradas de emissão nas redes sociais, pelo menos até ao final do próximo mês. Vamos então, o próximo tema que vai rodar, vou escolher The Our Jones com Everlasting Love. Tema este lançado em 1989 na discografia internacional pelos Our Jones. E vai rolar este tema, vai para o amigo Tony, para o Saraiva que está na escuta, via player, com um abraço para ele e para toda a família. Saudinha da boa para si, para o Saraiva. Sempre obrigado, sempre com o apoio incondicional que vocês me têm dado. Então vai para si este tema, vai rodar em segundos. Olá.
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5: É verdade, caro estimado ouvinte, esta é a sua rádio, a Web Rádio Portugal Online, a Rádio dos Afetos, a rádio que interliga você ouvinte ao mundo pela internet 24 horas por dia, a rádio da sua companhia, a rádio da sua preferência. É. 9 horas e 17 minutos, é hora portuguesa, mesmo horário na Ilha da Madeira, mas uma hora nos Açores, mais uma hora na Europa Central. E aqui em direto do estúdio em Gás Bestes de Santarém, o Camilo Paredes no comando da missão, vai estar com vocês até bem próximo do meio-dia, hora portuguesa.

0: Um grande abraço ao meu colega Tom Marco, que se juntou aqui na sala de chat. Um abraço para ti, grande amigo. E depois também o Mitos, que se juntou a alguns minutos também. Bons dias, seja bem-vindo. E também a Jane Romania, good morning, my friend. Welcome to Listen Wave Ride Portugal Online. Próximo tempo que vai rolar em segundos, vai entrar aí para os meus colaboradores que estão aqui presentes na sala de chat, para a Anitta com um beijinho do teu coração amiga e vai para o Marco com um abraço. Para vocês, escolho para rodar em segundos, ficar com o tema que foi lançado na discografia internacional 1979, na voz de Rupert Holmes, com o tema Him. Roda em segundos, vamos lá.
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E ficamos então com a escuta de Rupert Holmes, com o tema Hymn, lançado em 1979 na discografia internacional

E claro, já sabem, eu não divulguei, mas já sabem que também podem participar na emissão, por fazendo chegar até mim a música de sua preferência. Quem tiver na escuta via player e queira participar, que terá que ser meu amigo na rede social Facebook Messenger, terão que, caso se forem já lá, meus amigos, melhor ainda. Se não forem, terão que ter amizade. Se calhar, caso eu não reconheça quem seja, é só escreverem numa mensagem, porque as mensagens é possível enviar, mesmo não sendo meus amigos, bom, as mensagens e pedem, e dizem que estão na escuta de emissão, na web rádio Portugal Online. Se já sei, mais fácil, aceito e ficam logo integrados. Isto para quem ouve emissão pelos players. Quem tiver no saldo chat, mais prático, entram aí no meu privado, Miguel Pereiras, tem o nequinho Zero Ner. Antes do meu nick, entram e fazem a vossa participação por lá e eu terei orgulho de passar a música da sua preferência aqui na emissão da rádio e, claro, também divulgar a vossa dedicatória.

0: enquanto vou tratar já aqui de uma participação pendente, vou passar para o próximo tema que vai rodar para os meus colegas locutores aqui da Rádio Portugal Lado. Estou sobretudo os que estão na escuta via player, da minha parte, com o qual eu agradeço. Então, o tema que vou rodar em segundos vai para todos os meus colegas que também, de forma incondicional, estiveram sempre em contacto comigo e sempre dando muito apoio pela situação que tive esta semana. Vou rodar então os temas já de seguida dos Phil Collins, década de 80, Phil Collins com esta Another Day in Paradise, uma das músicas minhas eleitas que eu gosto de passar na rádio. Vai rodar em segundos, vamos lá.
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0: Peregrinos magníficos, temas a rodar aqui nas emissões que gosto sempre de levar em cabo aqui na Practical Line. Gosto de trazer temas bem bonitos. Este, um dos que catapultou Phil Collins e os seus Genesis para a revolta do mundo da música nacional e internacional. Esta na hora da Enterprise retrata uma história de uma rapariga que teve que viver nas amarguras da vida para conseguir vencer depois as dificuldades que foi apanhando pelo caminho. Um retrato todo ele generalizado pelo Phil Collins, que viveu isto na pele, com uma pessoa de grande estima que ele tinha e que passou por estas situações que não vale a pena descrever. Mas é uma música muito fantástica e que tive o prazer de trazer aqui para a rádio. E claro, dediquei aos meus colegas locutores que estão na escuta da emissão. E vamos então às participações, a primeira desta emissão, neste meu regresso às emissões na rádio. Vamos lá ver aqui, primeira participação. Eu acredito que vocês vão adivinhar quem seja. Vamos lá escutar. Então, bons dias, Beto.
1: Olá, olá, bom dia Miguel. Tenho uma feliz e abençoada sexta-feira com votos de boa emissão. Assim, Miguel, se consegues baixar essa música para dedicar o meu amor à Anitta, com um grande beijinho para ela. Sim. Um grande abraço para ti.
0: Muito obrigado.
1: E com atenção aí de uma boa emissão. Assim, também quero mandar um grande abraço para o meu colega Duarte Araújo. Um grande abraço. Como é mais conhecido, o Bico Aberto. Um grande abraço, Bico Aberto, e joga-te. E o Rick Iglesias. Rick Iglesias, um grande abraço, bom trabalho desse lado. E também joga-te, com o Bico Aberto está na escuta. Um grande abraço e as luzes, bom trabalho desse lado. Obrigado, Miguel, por continuação de uma boa missão. E um grande abraço para ti. Fui, na escuta. Obrigado.
0: Da minha parte, um grande e muito obrigado, Beto, pela tua participação e, claro, por trazeres até mim uma música da tua preferência que vai rolar em segundos. Escolheste para tocar o tema dos Silva Carro Branco com o tema Dois Corações. Vai rolar em segundos, da tua parte, para tu mais que tudo, a nossa locutora Anitta.
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E ficamos então com este tema de Silva Carro Branco, questões corações, música a pedido do nosso ouvinte Beto Mendonça, que dedicou para a nossa, e a sua mais que tudo, o humor da sua vida, a sua doutora Anitta. E como retribuição da participação do Beto, o amigo Beto, olha, vamos ficar com este tema que vou escolher para dedicar para vocês dois, que são o casal maravilha da nossa rádio, o fantástico sempre ver que a vossa alegria fortalece cada vez mais, e quando assim é, é de salvar, porque já começa a ser raro hoje em dia dois casais darem-se assim com esta harmonia com que vocês estão a dar. Isso é de louvar e por isso, da minha parte, tem sempre o meu apoio incondicional. Na voz da dupla de artistas, um deles de grande renome, um grande nome da música internacional, o Carlos Santana, junto ao Dave Matthews, que vão cantar juntamente a este fantástico Love of My Life. Para vocês dois, com um abraço da minha parte e também agradecendo sempre todo o vosso apoio pela situação que aconteceu esta semana do meu lado, por isso vocês estiveram incansáveis do meu lado, muito obrigado, e os mais que também estiveram sempre a fazer-me companhia nestes últimos dias. Love of My Life, o tema de Carlos Santana e Dave Matthews a rodarem para Beto Mendonça e Anitta.

0: Sempre usar os temas que marcam sempre cada vida, cada pessoa que esteja na escuta e que todos vocês que vão sempre fazer companhia agora estejam aguardados com os temas que estou aqui a passar. Já vou passar aqui mais dedicatórios pendentes, antes de mais, endereçar bons dias a quem tem estado a entrar até agora na sala. Um beijinho para a Leni, minha grande amiga, um grande beijinho para o Isa Neto, nossa moderadora, que se juntou já há alguns minutos aqui. Prince, que se juntou há algum tempo, abraço, seja bem-vindo. Dana, bons dias. Tita, bons dias também. Pronto, estão a ter se juntado aí, que estejam todos aí a ter um dia agradável, praticamente mais uma semana a terminar, 9 horas e 47 minutos, hora portuguesa, hoje, sexta-feira, 28 de agosto de 2026, mais um mês a terminar, é verdade. E quando estou aqui a tratar de outra dedicatória pendente, que vai rolar daqui mais alguns minutos, agora o próximo tema que vou escolher para pôr a tocar dentro de segundos vai inteiro e para quem tem estado a entrar na sala de chat, mas vai para todos que estão aqui os presentes, principalmente aí o nosso moderador Isanete, para o Eugênio Romani, para Leni, para o Prince, para a Dana, Tita, Sousa Doide e Ratinho, para vocês, com o braço da minha parte estarem a fazer a companhia, é lógico, vou estar até ao meio-dia, por isso ainda muito tempo vocês vão aqui levar comigo. Mas ficar nesta fantástica, este um vozeirão que eu chamo desta senhora que vai cantar em segundos, é Anastasia, com este tema Left Outside Alone. Roda em segundos, vamos lá.
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0: Então vamos voltar aqui então às participações dedicatórias musicais aqui na emissão, quando praticamente estamos a 7 minutos, atingimos às 10 horas, hora portuguesa. Prosseguindo sempre com mais temas que vão rodar aqui até bem próximo, Maria, vou aqui com a força toda. Vamos lá, o próximo tema que vai rodar em segundo experimento a participação da minha colega Clarita, que vai dedicar o próximo tema para o Beto com muito amor e carinho. Que ela até escreveu: "Eu amo-te muito, Beto, és o amor da minha vida, nunca te deixo." É verdade, isto é o que ela escreveu. Ó, Beto, cuidado, não é? Tens uma mulher aqui com força e determinação absoluta. Vai rodar então um tema que ela escolhe dentro de segundos. Entre nós dois, canções para amar, com um tema você a rodar em segundos. Vamos lá.
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1: Rápido, diz-se logo, música não para, e essa é sempre a andar, a rodar e a tocar, porque vocês estão aqui também para estarem habilitados a ouvir bons temas. E eu estou aqui com, logicamente, mais um, sou apenas mais um locutor de tantos aqui, que estamos sempre com orgulho de passarmos os temas da sua preferência. Alguns podem gostar mais de uns, outros podem gostar mais de outros, mas isto é assim, isto é que é espírito rádio, podemos agradar muitas vezes a uns, muitas vezes a outros, e outras vezes conseguimos agradar a todos. É conforme o espírito, conforme a forma, conforme o alinhamento que cada um toma. Isso é uma coisa simples e prática, logicamente, ninguém é igual a ninguém. Uns fazem uma maneira, fazem de outra, e claro, uns vão contra uns, vão contra os outros. É assim, por isso é que isto é que dá orgulho fazer rádio, é nisto que tenho orgulho fazer rádio, porque somos todos diferentes, mas estamos cá sempre para um objetivo. Web Rádio Portugal Online é esta rádio que nos une, tanto nós locutores, como vendedores, como ouvintes. É isto que faz nós a nossa diferença, por isso é que estamos a caminho de 12, não é verdade, não é mentira nenhuma. Estamos a caminho de 12 anos de existência como rádio. Eu estou cá há um ano e já alguns meses, mas já está há 12 anos a laborar aqui na sua companhia, e a ser para chegar além fronteiras, porque a rádio não é só em Portugal que se ouve, ouve-se também por todos os cantos do mundo. Por isso, você ouvinte que faz esta rádio ser uma das rádios mais bem-vindas deste lado, nós sempre um orgulho para todos nós, locutores, termos você ouvinte na nossa companhia. Sempre um grande agradecimento da minha parte e dos meus colegas locutores por fazer esta rádio a rádio mais ouvida das rádios online. Vamos prosseguir com mais uma participação, vamos cantar mais uma vozinha que já tinha saudades de ouvir. Bons dias, Maria Brito.
2: Olá, muito bom dia, que é nosso locutor Miguel Paredes. Bom dia, Miguel, boa emissão, continuações de uma feliz e abençoada sexta-feira. Um excelente fim de semana, Miguel, quando for possível, passei um tema para si, também para todos aqueles que estão na sua escuta. Com um feliz dia, um excelente fim de semana, que sejam felizes e façam sempre alguém ainda muito mais feliz. Muito obrigada, Miguel, grande beijinho e muito obrigada.
1: Da minha parte, com todo o carinho extremo de ouvir esta magnífica vozinha que também me fez companhia nos últimos dias. Obrigado, linda Maria Brito. Vai um beijinho para ti também no teu coração. Já passo para o tema da minha escolha para ti. Agora, tens um tema da minha escolha, mas eu sei que tu não tens preferência por músicas. Mas olha, vou escolher este, que é um tema já que começa a ser raro de rodar nos rádios e faço questão de o trazer para aqui. Dos Crash Test Dummies. Com este 111, é assim o título da música, e vai rodar em segundos pela tua participação, Mary Brito. Beijinho no teu coração.
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0: E prosseguimos depois de escutarmos este tema, que terminou de qual, segundo os crash test do Miss Unumum, música que foi a dedicatória da ouvinte Maria Brito. E por isso, como tradição para si, Maria Brito vai ficar com esta mais outra recordação desta década de 80 dos Tears for Fears, com Everybody Wants to Rule the World, rodado em segundos. Vamos lá. Um beijinho para si, Maria Brito, com muita alegria para a chuva.
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0: E prosseguimos sempre a música que vai continuar sempre a rodar aqui até bem próximo das 12 horas portuguesas, quando são neste momento 11 minutos para lá das 10. Tia Sofia, sempre pode ver-se do World, uma música tão que retribui pela participação de há pouco de Maria Vitti. Agora vamos ficar já a seguida com o próximo tema que vem mais uma participação do nosso estimado amigo de Beto, também nossa, vivas Beto, e aliás, antes de chegar à participação, também já sabe uns dias a um ouvinte que está a ouvir via player, Albertina Baltazar, que ouvi na Covilhã com o Gimperdi, e dando aos teus filhados que estão aí na escuta, um abraço para todos. Então, vivas, bons dias, Beto, vamos lá.
1: Olá, Miguel, novamente.
0: Vivas.
1: Miguel, se consegues baixar essa música, então, e partilha essa música para todos nós que estamos aqui na tua companhia.
0: Força.
1: Bem, muito obrigado. Um grande abraço, como vais estar às 11, não, até ao meio-dia, não é? 2 horas de tempo. Então, vou dar aí esse trabalhinho para baixar essa música.
0: Tranquilo.
1: Para todos nós, tá bom, Miguel? Um grande abraço e muito obrigado.
0: Abraço, Beto, sempre, sempre fantástico e sempre na escuta das emissões, a participar e também a transmitir a sua alegria, como sempre é seu hábito. E também, claro, é também mais uma força que nós ganhamos pelo facto de ele estar sempre animado. Adeus, Beto, tão triste este tema que vai rodar em segundos e é um tema que tem muito, muito simbolismo. Não só para quem vai ouvir, como também para mim neste caso, por força da circunstância que me surgiram ultimamente, que certamente alguns de vocês sabem, Last Horizon, nasci para vencer. É verdade, todos nascemos para vencer, mas há fases na vida que por vezes recebemos um entrave. Mas esse entrave não diz que tenhamos de parar, mas não, temos que continuar e com mais força, porque quem nos deixa entranha-se sobre quem está cá. Por isso, neste caso, a força está cá e é para continuar e vou continuar. E claro, um dos desejos que quem me deixou era este, para além da música, e eu estou aqui a realizar o que sempre quis e que sempre era o desejo do meu querido pai. Por isso, vai rodar este tema então já de seguida que tu pediste e que tem muito simbolismo, não só para mim, mas certamente para quem vai ouvir. Olá.
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0: Fantástico tema este The Last Horizon com este Nasci para Vencer, música fantástica esta que tirou de 4 segundos e seguida mais uma retribuição aqui para o Beto. Olha, Beto, achei que é com os Ash in Paradise, com este Fade Away. É um tema que também tem simbolismo em todas as formas de encarar a realidade da vida. Esta também tem simbolismo para mim e partilho contigo. Com um abraço e, claro, por agradecer por teres participado lá.
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Sempre a prosseguir a música Bombar Baile, rodada de segundos, mais temas aí para todos vocês que estão fazendo companhia, 10 horas e 20 minutos, hora portuguesa. Um abraço, bons dias para o moderador Álvaro, que se juntou a nós alguns minutos, também aqui com o Lux. Um abraço, bons dias, amigo. Lenny, que já saiu, mas acredito que regresse. Beijinho para ti, Lenny. Mas prosseguindo, hoje é praticamente então mais uma semana a terminar e seguramente que esta semana já foi uma semana diferente do que de muitas semanas. Ou seja, mais fresco, mais chuva, mais ainda por cima chuva mais muito complicado, chuvas torrenciais. E por isso já sabem, isto provavelmente parece que o inverno vai chegar mais cedo do que a gente pensa.

0: E por isso está a falar, por isso quem tiver que sair por alguma razão já sabem, agasalhem-se, guarda-chuva, preferência, e tentem não se molhar, porque já sabem que isto vai haver muitas desoscilações a nível de tempo, temperaturas, e depois já sabem, depois vêm as presas, depois estão a jatinhos, depois estão a dar a fundo pelo nariz, é verdade. Então, bem, para todos que estão na escuta da rádio. Os que estão aqui presentes, principalmente aqui na sala de chat, com um abraço à minha parte, e todos aqui fazerem companhia, uma sala bem animada, com todos aqui bem felizes, isso é que é preciso. E também para todos os que demais acompanham a emissão por player. A música que eles iam para a nossa rádio é Rádio Portugal Online, que lhe faz companhia manhã, tarde e noite. Na voz do Squid, Rádio Caca, retarda em segundos, vão lá.
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0: E prosseguindo, como estamos a caminho das 10 horas e 30 minutos, praticamente alguns segundos, então prosseguindo já de seguida, depois de escutarmos mais um grande seu tema, este do Queen, que foi Radio Gaga. E eu vou aqui, entretanto, mais uma participação que foi feita aqui no meu privado Messenger Facebook. Vou explicar, vou rodar aqui mais um tema aí para todos que vão fazer de companhia aí para os players. E também os que estão aqui na Social Chat Web Rádio Portugal Online. Tema que o próximo que vou rodar aqui para todos aí que gostam de ouvir temas bem agradáveis como este, que vou rodar já em segundos, de Madonna. Madonna, Use That Girl, a rodar em segundos. Aí para todos que estão na companhia do lado de fora, com o abraço da minha parte. Vamos lá.
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E vamos prosseguindo, então já de seguida, praticamente tudo, mas aqui uma música que termina a tocar a segundos, então vai já outra. Então aqui já aqui tratado de músicas pendentes, aqui que já estão duas participações, aqui tudo para tentar aqui agrupar isto, que é para depois passar uma atrás da outra. Até lá, vou ficar aqui com mais um tema que escolho para rodar aqui para todos. Antes de mais, regressar aos dias ao meu grande colega, o Dr. Ironside. Um abraço para ti, amigo Ironside, saudinha da boa porque é precisa. Eu sei que já está aqui o tema que vai rodar antes de alguns segundos. Vou tratar de ir buscá-lo e já passo o meu teu pedido. Bom, então, até lá. Bem, mais um tema aí para todos que estão a fazer companhia aqui na sala de chat e também do lado de fora, com toda a alegria extrema. Vão ficar na escuta de PM Down. PM Down com Paper Doll. É uma das minhas direitas que vai rodar antes de segundos para vocês. Vamos lá.

0: Miguel, novamente. Miguel, se consegues baixar essa música aí, dedico essa música para ti e espero bem que gostes. Eu gosto da música e então assim partilho contigo e então essa música para ti, tá bom, Miguel? Um grande abraço e muita força aí desse lado, ok? A continuação é de uma boa missão. Muito obrigado, Miguel.
1: Obrigado. Obrigado, Beto.

0: para mais uma participação tua, mais uma escolha de uma música que tu puxaste até a mim. Música escrita, tem o seu simbolismo, logicamente, deste caça-africano que conseguiu esquecer o que viveu. E a verdade, as lembranças ficam sempre, isso. Vão sempre ficar as recordações, tudo o que de bom foi vivido entre eu e o meu querido pai e tudo o que ele pronto, me ensinou, e por isso é que eu escrevi na minha publicação, que foi um grande guerreiro, foi, como o pai foi um grande guerreiro, desde muito novo até, infelizmente, o último dia da vida dele, sempre nunca parou de lutar e nunca parou de honrar a vida e, claro, inverteu o melhor para o outro para mim. E isto é o quanto guardo dele e é uma boa recordação que trago dele. E acredito, pronto, então agradeço a tua participação, a tua força, obrigado, Beto Mendonça. Um abraço para ti, vamos então escutar o tema que tu dizes para mim. Obrigado mais uma vez.
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0: E ficamos então com este tema último que termina quase com um dos Cássio Magalhães, com o tema Fantasma Saudade AM, para ficarmos aqui então este tema que então, termina de tocar alguns segundos. Melhor prosseguir já com o próximo tema de IOZ. Escutar IOZ com o tema Saudade da Madeira, um tema que vem proveniente da participação do meu colega locutor no site, que veio no privado pedir este tema para dedicar à nossa locutora Goretti, que escreve, que lá e até perguntou se der tempo e se puderes, claro que posso, aí não sabe, porque aqui tem o meio-dia, dá tempo para isso. Não sei se a Goretti está a ouvir, não é? Ela não está aqui com a gente, mas aquilo que eu já vi pelo player, então se estiver aí ao lado do Marco, certeza que vai ouvir pelo nosso colega Marco. Então, um tema que vai rodar em segundos, proveniente então do nosso Iron Sack, dedicou para a Goretti este tema que vai rodar já de seguida, e do Iosi, Saudades da Madeira.
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3: E contamos a 6 minutos, atingimos as 11 horas, hora portuguesa, mesmo hora da Ilha da Madeira, mas uma hora nos Açores. 28 de agosto de 2026, sexta-feira, praticamente na mesma semana, chegar ao fim, muitos encontram-se a trabalhar, outros no seu descanso ou folga, conforme o ponto de circunstância. Desde que esteja sempre na escuta da Web Retro Online, sempre um orgulho para nós, para mim, para todos os colegas, colaboradores, e também para toda a equipa e também para o nosso presidente, o Sarava, que também acredito que esteja na escuta da emissão via player, com um abraço da minha parte. Então este tema foi o que estão a ter no tocar a Sulos, eles e com a Saudade da Madeira, proveniente da participação do meu grande colega doutor Aaron Said. E já sabem que, de acordo com o programa de emissões de para hoje, inclusive aqui o nosso Aaron Sá, depois que vai estar, ele vai estar na sua companhia a partir de 10h15, mas antes disso, a partir do meio-dia, mais 1500 minutos, o Dr. Ananda, que vai estar aqui também na sua companhia durante as próximas, durante as 3 horas, a partir do meio-dia até às 15. Depois Aaron Sá das 15 às 17, virtual das 17 às 19. O Dr. Marco das 19 às 21 e depois o Dr. Abina das 21 às 23, assim o programa de emissões do que você ainda poderá ouvir hoje cá, estimadamente, se continuar na escuta da Web Rádio Online, sim, muitos mais locutores a fazerem-lhe companhia até ao final do dia de hoje.

0: Já de seguida para os que têm entrado recentemente a entrar na sala, para o Pedro S, seja bem-vindo, bons dias. Teve aqui a Isis que já saímos, acredito que esteja a escuta via Play, um abraço para si também. Regressou ao nosso convívio o nosso doutor Anitta, beijinho para ti amiga. Kiko Lux, Tita, Gatinho S, Dana, Álvaro Neto, o Príncipe também já saiu daqui do nosso convívio, acredito que ouça por Play, vai por ele também. E lá todos os demais que estão aí na escuta. Vai levar para o próximo tema aí que ponho. De tocar aqui deste lado, mais um tema do Phil Collins, agora com o título Can't Stop Loving You. Este tema eu vou dedicar a uma dos também, uma colega aqui que também me tem feito companhia nestes dias para cá, com um beijinho no coração, para a nossa doutora Star, e que não sei se está a trabalhar ou se está em família, em convívio, vai para ela e para a família e para todos que estão presentes, com um beijinho no teu coração, amiga.
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0: Isso, eu terminamos de ouvir mais um tema, mais um dos Phil Collins e os seus Genesis, com este Can't Stop Loving You. Já tínhamos ouvido anteriormente outro tema também deste grupo, e agora prosseguimos já a seguir com agora um tema em mexicano. Vamos ouvir um tema em mexicano. Vamos ouvir dos Mariachi México Joven. Cielito lindo, vai rodar em segundos para os que estão aqui a fazer companhia no sala de chat do Embarque Fórum. Olá, todos vocês aí fazer companhia, um abraço da minha parte. Joel, bons dias, seja bem-vindo aqui ao sala de chat do Embarque Portugal. Lá vai para si também o tema que roda em segundos. Vamos lá, Mariachi México Jovem, Cielito lindo.
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0: É verdade, este é que esse rádio é o rádio que vai online, rádio dos afetos, rádio que faz companhia de manhã à noite, rádio da sua preferência, rádio que sempre lhe interliga você ouvinte ao mundo pela internet 24 horas por dia. Prosseguimos depois de escutarmos este breve tema que terminou de tocar alguns segundos de Mariachi México Chofen, com este cielito lindo que partilhei com todos, principalmente os que estão aqui na sala de chat web Rádio Portugal Online. Vamos aqui voltar então às mais participações, neste caso aqui então mais uma aqui do meu grande incondicional ouvinte. Beto, me dá o seu abraço, Beto, vivas!
1: Olá, Miguel, novamente.
0: Força!
1: Miguel, eu vou-te pedir essa música, se conseguires baixar-te. Então, partilha essa música para todos nós que estamos aqui na tua companhia. Vamos a dar uma ideia? Vou-te dar trabalhinha desse lado, tá bom?
0: Força.
1: Tem mais ouvintes, né? Não é só eu a querer pedir, ouvir,
0: Exato.
1: ouvimos todos, né?
0: Exato.
1: Como é que é? Ah, pá, esquece! Não, pá, não! Esquece! Vais-me estragar a mensagem! Esquece! Isto aqui é meu colega que está aqui, está a ver, Miguel? Olha, continuação, ótima boa missão. Então, essa música partindo para todos nós. Um grande abraço, Miguel.
0: Abraço.
1: Olá, Miguel, novamente. Miguel, vou-te ter essa música que está aí desse lado para partilhar para todos nós que estamos aqui na tua companhia. Miguel, eu apaguei outra mensagem, porque o meu colega ali, eu sou umas coisas que não é para atender,
0: Sem
1: então
0: problema.
1: apaguei a mensagem. Então, essa música aí, para dar para todos nós. Um grande abraço, Miguel. Que a seguir eu vou escolher a música que ele estava a me pedir. Um grande abraço, Miguel. Tudo bem, estava numa boa missão.
0: Sem problema, Beto, por acaso vi que eram duas mensagens, mas pronto, como tive agora aqui em Portugal, faz mal, isso não é problema nenhum. Mas é até bom ouvir às vezes essas pequeninas gafes que não faz parte para não ficam mesmo castiço. Um abraço aí ao senhor que está ao teu lado, ou não sei quem está mais contigo. Um abraço da minha parte, um abraço para ti, Beto, e claro, um tema que tu podias falar lá em segundos. Sexta-feira, verdade mesmo, sexta-feira é hoje mesmo, na voz de Isaia Lopes, a rodada em segundos. Obrigado, Beto, pela tua participação.
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0: Mais uma Magnífico Tema que terá minuto, Carlos Alguns Segundos, sexta-feira, no bar de Israel Lopes, com mais uma participação feita pelo meu grande amigo, nosso estimado amigo Pedro Mendonça, com um abraço para ele e para o seu amigo, amigos que esteja lá junto, que também esteja lá a dar o contributo para o ódio da participação, que até ficou, é engraçado, eu também dou de coisas, mas isso não há problema nenhum. Vamos prosseguir com mais uma participação, mais uma aqui então, mais outra magnífica voz que vamos escutar durante segundos. Maria Brito, vivas?
1: Olá, amigo.
0: Este aqui é o meu.
1: Olá, Miguel. Mais uma vez, bom dia. Olha, se
0: Vivas.
1: for possível, passa aí um tema para ti, pela fantástica emissão que me estás a proporcionar. Da minha parte, também muito obrigada e também
0: Nada.
1: partilho com todos, claro. Muito obrigada e grande beijinho. Excelente fim de semana.
0: Obrigado, Maria Brito. Obrigado por teres guardado, por a missão estar a ser agradável. Da minha parte, sempre um gosto e orgulho de saber que vocês gostam de ouvir, mesmo depois de tudo, muito tempo de ausência e depois do que se passou. Para mim, é sempre um orgulho e é sempre mais um motivo de força para continuar. Carlos Paião, recordar aqui uma voz que ainda há pouco tempo fez mais um ano que ele nos deixou, Carlos Paião, precisamente na mesma altura em que se deu, infelizmente, como todos vocês recordam, o triste incêndio dos armazéns do Chiado em Lisboa. Foi por essa altura que Carlos Paião faleceu, vítima de acidente de viação. Então, recordar aqui o tema de Carlos Paião, o tema que eu vou ao Festival da Canção 1981, o qual venceu e depois foi à Eurovisão. Carlos Paião com o tema Playback a rodar em segundos.
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1: Carlos, com este tema fantástico, uma boa recordação de Carlos Peão Playback, proveniente da participação da nossa ouvinte Maria Brito, com um beijinho no teu coração, amiga, com um feliz dia bem agradável. Continuando com as participações, mais uma aqui da minha colega doutora Anitta, com um beijinho para a sua amiga. Ela escreveu que queria participar mais uma vez, a pedir um tema que já tinha sido o seu querido Beto que tinha passado a rodar. Então, deu-me autonomia para escolher um tema à minha escolha para ela dedicar ao seu mais que tudo, o humor da sua vida, Beto Mendoza, que está também na escuta da emissão. Por isso escolho como participação o tema das bombocas para cantar Baila Comigo, Baila Amor. Por isso, para a Anitta bailar com o seu humor, vamos escutar as bombocas para a dedicatória da nossa doutora Anitta para o seu Beto Mendoza. Rodada em segundos, vamos lá.
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1: E por que mais motivos são precisos? Claro, o único motivo é simplesmente este, continuarem-se na escuta da Web Rádio Portugal Online, a rádio que lhe traz alegria, a rádio que lhe traz sempre boa disposição, sempre em qualquer sessão, seja comigo, seja já daqui a alguns bons minutos, ainda depois com a Nanda, depois claro, sai com demais colegas aqui que vão estando fazendo companhia manhã, tarde e noite. É isto é que é o espírito rádio, transmitir o melhor possível da alegria, que é isso que estamos cá para que te disponibilizamos o nosso tempo livre para isso. Como por exemplo mais este tema que vai rodar em segundos, com mais uma dedicatória proveniente do nosso ouvinte Beto Mendonça. Vivas, Beto!
2: Olá, Miguel, novamente. Miguel, peço imensa desculpa. Não, é que eu estava aqui a falar com ele.
1: Não, tem mal.
2: E apaguei a mensagem, e a mensagem a primeira que passaste não era para passar, estás a dizer.
1: Não tem mal.
2: E apaguei, tranquilo. Quando fui ver, apaguei só para mim, visto anular a mensagem. E estava aqui distraído, peço-me essa desculpa.
1: Não, tá lá, tranquilo.
2: E então é esta música que ele quer ouvir. E então, eu dedico que esta música aqui ao Gabriel Pensador. É mesmo Gabriel, ele é muito pensador. E então, essa música do Gordinho é para ele. Tá bom? Um grande abraço, Miguel. O Gabriel é um pensador. Tem a música do Gabriel Pensador. Ele já veio, então eu digo-lhe ele que é o Gabriel, o pensador, e ele fala-me em trabalhos e cebolas e isso tudo, e a mente são perrengue com ele. Mas é assim que a gente brinca, trabalha, brinca e se vê brincar. Um grande abraço, Miguel. Começamos uma boa missão e um bom fim de semana. E até à próxima, Miguel. Um grande abraço. Fui, na escuta.
1: Amigo Beto, sempre amanhã, tranquilo na mesma, nada, não, isto também não foi nada fora normal, disse. Não, até não deixou de ser castiço, até foi engraçado o que se passou e pronto. Olha, é assim, vamos lá então prosseguir com o tema que tu me pediste, que vai rodar em segundos, na voz de Carlos Janeiro, o Boa Rigudo, conforme explicaste, tema que comenta do Gabriel, o Pensador. Vamos então escutar o tema que tu pretendias com a gente. Com o resto da minha parte, obrigado pela tua participação.
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0: E o tempo corre, ele é que anda, quem manda, e é verdade, isto no ápice, 2 horas e meia já estão praticamente ultrapassadas, ainda faltam 30 minutos para chegar até a reta final da emissão, ainda provavelmente mais alguns ou outros que também sejam precisos, mas já sabem que depois das 12, mais minutos, menos minutos, ficam depois na companhia em direto do Grande Ducado do Luxemburgo, o Taranda, que vai estar depois aqui então mais um, serão 3 horas, das 12 até às 15, que vai estar aí com boa música e uma grande alegria. Como junto todos vocês, por isso já sabe, todos os motivos e mais alguns, para vocês, estimadamente, sempre estar ligado na rádio que lhe faz companhia de manhã à noite, a Rádio dos Afetos, Web Rádio.
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0: E exatamente como diz aqui o slogan publicitário, a Rádio Portugal Online, a rádio da sua companhia. E agora aqui, voltando aqui às participações, mais uma audio-voz. Raro de acontecer, mas é sempre orgulho de ouvir sempre audiovozes diferentes nas participações. Vamos ouvir, vivas!
2: Olá Miguel, bom dia. Acho que ainda é bom dia, ainda não é, são 11h25 minutos. Olha, quero-te pedir este som de Fernando Daniel, prometo, para dedicar, é a verdade, aos meus mais que tudo. Aos meus três filhos, ao João Miguel, à Ana Luísa e também à minha pipoquinha, à minha mais nova Picasa, à Nazaré, com um beijinho então aqui da minha parte. E é verdade, eles são o meu mais que tudo. Há quem tenha mais que tudo os seus namorados, os seus amores, não é? Os seus maridos, os seus amantes. Eu tenho os meus filhos, são o meu mais que tudo. É mesmo para eles que vai esse tema, com o Joaquim aqui da Mangalinha. É, a Mangalinha é assim. Boa continuação, beijocas. Está.
0: Ei, agora arranjaste-me aqui. escrito isso antes, amiga, não deves de coração, é que não tens culpa, normal. É emoção falar alto e eu já vou resolver o problema. Por isso vamos fazer o seguinte, aqui apanhar surpresa, isto é por isso é que isto é orgulho de se fazer rádio. Eu vou já passar aqui mais um tema para ti, Star. Okay. Vou passar já o meu tema de agradecimento e depois passo o teu a seguir, está bem? Que seja o tempo e com o tempo, para que esta por acaso não tinha aqui na grelha. Por isso, Star, vai ficar para ti da minha parte, já com o agradecimento da emissão. Canção do Mar, da Dulce Pontes, a rodada em segundos, que eu vou buscar aqui também, que isto é isto, aqui o meu som gosta de pregar partidas, mas eu gosto também, mas eu sei-lhe trocar as voltas. Eu sou hoje aqui. Aqui volta e meia, dá-me sempre aqui os. É sempre aqui as coisas. Eu já vou resolver. Há uns minutos já vou resolver. E agora sim, então, vai, então, já vi, então, Canção do Mar, Dulce Pontes, já como retribuição para a nossa altura estar, e depois já vai tocar a música que ela pediu, que estou aqui já a tratar de ir buscá-la, ok? Vamos lá!
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1: É verdade, ficámos então com este bonito tema, sempre magnífico de ouvir estes temas da Fernanda Daniel, este um deles, promete, um dos grandes sucessos deste grande artista português, cantor, e então foi então, sim, a dedicatória da nossa locutora star para os seus filhotes e para os que mais gostam e apreciam estes bonitos temas. Aqui vir com mais Zé, mais uma participação do Beto. Olá, força Beto.
2: Olá Miguel, novamente. Olá Miguel. Eu vou-te pedir mais uma musicazinha para sobre o tempo, tá bom? Sim. Sobre o tempo, Miguel, não tem problema. E é para dedicar ao meu amigo, ao Duarte Arujo, que se encontra em Jersey. Bica aberta. A máquina está a falhar. É o seguinte, engata ali em primeira ou em segunda, mas está lá a descer e já pelo pedido do moto. E assim reclamou para o trem que a máquina lhe dá boa. Um grande abraço aí desse lado, um bom trabalho. Miguel, então fica um tema, só para tempo. Outro gosto para dedicar-me um amigo de Duarte Araújo. É mais conhecido o Bico Aberto. E o Rick Iglesias, para seguir que as latinhas. O Rick Iglesias. Forte abraço, Rick Iglesias, se fazer na escuta. Obrigado, Miguel. Manutenção de uma boa missão e um bom fim de semana. Fui. Obrigado.
1: Então, amigo Beto Mendonça, pela tua participação, pela minha escolha de predicar e ao teu migalhaço que está na escuta da emissão, que se encontra em Jersey. Vamos lá ver se ele tem forças para segurar a máquina, se ela mostra ali para baixo. Vamos lá ver se aquilo segura. Um abraço, Beto. Obrigado por mais uma participação. Vai rodar então na voz Rita Altés com o tema Saudade. Lá.
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0: E depois de escutarmos a saudade na voz dos Ritual Techo, prosseguindo já de seguida com mais música, quase a missão na reta final, juntou-se a nós o nosso lindo tornando que está aqui na nossa companheira que vai prosseguir dentro de alguns minutos. E hoje a seguida vai revelar então, o próximo tema dos Neymanos, doce desejos vendeirinhas exclusivo para a Nanda, que vai daqui a um par que está a fazer-vos companhia, também para os demais que estão aí, que vão entrando, o Petroquilo, abraço, seja bem-vindo. E vou lá então, o tema vai revelar durante segundos. Boa.
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0: E assim, caros estimulamentos, que emissão praticamente está a chegar reta final. Sempre com orgulho honra que estive aqui durante 3 horas com tentar abrilhantar esta sua manhã. Ficar aqui então com o último tema, de um dos temas de minha emissão. E depois tema para terminar em definitivo. Sétimo exemplo, para quem não esqueci, vai escolher então para andar com um beijinho teu coração linda. E vai depois esperar um bocadinho mais, já venho aqui para as despedidas e depois passar-lhe o comando de emissão para todos vocês de continuarem, porque a rádio anda para e parou, mas a rádio segue e foi assim que isto funciona. Vamos lá.
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sempre aos estimados eventos que eu vou, mas vou alegre e satisfeito por mais uma emissão conseguida aqui a todos vocês, depois das circunstâncias que vieram, para lá também da ausência forçada. Não é fácil, mas é assim tudo, as coisas têm que fluir, tudo tem que andar e eu estou cá para isso. Também a força dele está cá no meu interior, por isso estou cá com toda a energia, depois continuando aqui fazendo o que muito gosto, para além de tocar música, como também passar música aqui com vocês. Por isso a todos vocês, obrigado mais uma vez, foi o melhor possível, foi uma surpresa, foi tudo o que foi possível fazer, consegui fazer. Então, tenho que resolver aqui um problema aqui, dei-me só aqui um bocadinho. E como estava a explicar, então, foi tudo, correu tudo bem, da melhor maneira, e eu estou aqui porque vou continuar sempre aqui com vocês. Vocês são fantásticos, cordiais, todos sem exceções, por isso eu tenho orgulho em vocês, continuando aqui toda a força. Claro, não é com a frequência que eu desejava, mas as possibilidades são sempre e eu estou cá para isso. Nandita, já te passo o comando da emissão, este é o som de fundo que vai ficar aqui talvez mais um bocadinho e segue já a seguida. Por isso todos vocês já sabem, estejam atentos, em princípio hoje, não sei, amanhã poderei fazer a emissão a partir das 23, a emissão expresso da noite, a seguir ao nosso clube virtual. Quem quiser ouvir já sabe, não, eu sei que não vai muita gente ouvir, mas pronto, eu sempre gostei de fazer emissões da Expresso da Meia-Noite e vou fazer amanhã a partir das 23, se quiserem ouvir, fica já aqui anunciado. Um abraço para todos, Nanda, boa emissão para ti, saudinha da boa para todos, um abraço, obrigado pela vossa companhia e obrigado pela força que me deram durante estes dias. São todos fantásticos, ficam sempre no meu coração, saudinha da boa.

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Bom dia, boa tarde para todos os ouvintes da Web Rádio Portugal Online. Eu sou a Lectora Nanda e vou estar consigo durante 2 horas. Para si, um grande beijinho. Quero já dar um beijinho ao nosso Lector Miguel, ele que esteve então aqui consigo. Uma ótima tarde para ele, um bom almoço. E um beijinho também para todos que nos acompanham. Um beijinho então aqui a essa linha de chat também. Ao Joel, ao Sousa Doida, então ali para os Açores. Danadinho, um beijinho ao Ponce, um beijinho Fatinha do Tamanho do Mundo, um beijinho ao Puto Reguila, um beijinho também ali para o nosso Tuguinha, um beijinho também então ali para Álvaro e Suirena, um beijinho Isa Neto, um beijinho ao meu colega, ao Lector Miguel, um beijinho ao nosso Lector Marco, um beijinho Lector Anitta, um beijinho ao Irão Sandy. Eu vou tirar então aqui o plim plim plim, porque é muito plim plim deste lado, as participações estão chegando e eu vou daqui a pouco então lá ver do outro ladinho, tá bom? Vamos lá então, um grande beijinho também para o Tó Saraiva, um beijinho a todos vocês, uma boa continuação, um bom fim de semana, 3 horas, por isso relaxai, calma, que eu vou estar 3 horas, podem fazer as participações devagarinho, porque é sexta-feira e eu venho com uma preguiça, vocês nem imaginam. Um beijinho para ti, Soninho, um beijinho à Mimi também, do outro ladinho, Matrix, para o Giorno, para a Suíça, um beijinho também para a polícia, um beijinho a todos os nossos moderadores, locutores, e um beijinho também ali para a minha fichola, a locutora Star. Ela que diz devagarinho, porque ela anda tão comigo nas orelhas. É verdade. Quando ouvirem, pss, pss, sou eu. Vamos lá então.

Isso mesmo, Beto Mendonça, o meu afilhado, aquele grande beijinho também para ti, uma ótima escuta. Capitão Pancadinhas, Maria Brito, Fernanda Jesus, Carlos Costa, um beijinho a todos. Uma ótima sexta-feira para ti, Miguel. Bem, o próximo tema com um grande beijinho e parabéns pela tua linda emissão. E é bom ter-te de volta junto de todos nós, então aqui deste lado, uma beijoca.

E foi então este tema, acredita, foi direitinho, que foi então ali para o nosso locutor Miguel, e parabéns pela sua linda emissão. Quero dar um beijinho também à nossa locutora Fofinha, uma ótima escuta para todos. Desse ladinho de fora, um bom fim de semana. Para todos vós, já é tempo de partir.

Isso mesmo, e vamos já então continuando depois deste tema que foi para todos vocês. Um grande beijinho, daqui a pouco vou já então aqui começar com a sua participação, que já estão bastantes. Hoje venho calminha, por isso já sabem, podem participar, podem fazer a sua participação. Um grande beijinho, Capitão Pancadinhas, ele que já está na telefonia. Ali também o meu afilhado Soninha, aquela grande beijoca. Da minha parte, um beijinho também ali para a Mimi, para o seu pai. Aproveitem porque as férias acabam, não é? É verdade. Um beijinho então para todos vocês, uma boa continuação. Um beijinho ao Tó Saraiva e um beijinho então para o Carlos Costa também. Paulo Silva que diz boa tarde, doutora Nanda, boa tarde. E vamos lá então ficar com o próximo tema. Este tema vai para todas as mulheres. Com um beijinho da minha parte.

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1: Isso mesmo, e foi então este tema que foi para todas as mulheres, com um grande beijinho para todas as meninas, um grande beijinho então para vocês, e uma boa tarde também ali para o Eli, um beijinho então para quem se vai juntando à nossa companhia, à Web Rádio Portugal Online. Vamos lá então, continuando? Vamos, já cá volto e vamos começar já com as suas participações.
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1: Soninha, aquela beijo com muito, muito obrigado.

0: Isso mesmo, e vamos lá então começando com as participações e vamos ver já uma que chegou então aqui juntinho de mim, logo a primeira. Alô!
1: Olá, fecholas. Olha, boa tarde. Quando puderes, eu sei que ainda não estás em emissão, quando eu te vou mandar esta mensagem, mas quando puderes, passa aquela música do Seminho, Vai Ser Feliz, é verdade, com Joquinhas, então, para ti, com votos de uma boa emissão. E, olha, fica para ti, porque eu sei que também gostas dessa música, e fica para mim. Porque nós somos felizes, é verdade. À nossa maneira, nós somos felizes. Então, para ti, com as Joquinhas. E olha, estou na escuta, mas vai com calma, porque senão o meu headphone, estás a ver, cai da minha orelha e ainda cai de outro lado. Não faças muito barulho. Beijo, Joquinhas, até logo.
0: Isso mesmo, Ficholas, um grande beijinho também para ti, um bom fim de semana, e é verdade, nós somos felizes cada um à nossa maneira, mas temos sempre o nosso cantinho da felicidade. Um beijinho para si, uma boa continuação, e vamos lá então, continuando e ficar com o tema, que é este Seminho com Vai Ser Feliz.
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0: Quem vai ser feliz? Feito o tema pedido pela nossa leitora Star. Um beijinho, Ficholas, para ti, um bom trabalho. Continuando agora com uma mensagem que chegou também e que diz assim:
1: boa tarde, Nandinha. Boa emissão. Quando puderes, já sabes. Beijinhos.
0: Pronto. E vai para a Irena, da parte do Álvaro, já já então este tema. E depois o já sabes quer dizer que irá mais tarde ter um tema para mim e para todos, da parte do Álvaro. Um beijinho então para ti e também para a Irena. Vamos chegar com o tema que eu escolhi e já cá volto.

0: bocadinhas. Olá.
1: Boa tarde, menina Nanda. Uma feliz sexta-feira para si e para neste lado. Um bom fim de semana que está a chegar à porta. Uma boa missão deste lado. Que acabou é que tiver o Miguel Paredes e acho que tive esta manhã, não sei. E tive muito ocupado, não pude, a tubo já não andava, a tufnoia, estava avariada, sei como o paquete, mente a latinha da água, falta da latinha da água. Então estou a mandar a falta da tufnoia e o povo é, e uma música de parabéns, que é para um amigo Nino Pereira que está na fechar hoje, e para aquelas pessoas que estão tudo a dizer, joga-te, Pedro. Olha a latinha da água, que aqui está a sala hoje. Joga-te, Pedro. Obrigado para mim, já que vai fazer.
0: Obrigada então ali para o Pancadinhas, obrigado, um beijinho então para todos que me escutam do outro ladinho de fora, ali para a Inglaterra, para a América também, Maria Abreu, também para o Duarte, um beijinho então para todos vocês e parabéns para quem for de parabéns, então são os votos da locutora Nanda. Vamos lá então, Capitão Pancadinhas, com o tema que ele adora, que é este, Nunca Te Olvidarei, de Henrique Iglesias.

Capitão Pancadinhas, nunca te olvidarei. Bem, então, com a sua participação, muito obrigado. Um grande beijinho. Irene, uma grande beijoca também. Uma boa continuação. E vamos lá então, continuando com mais uma participação que nos vem da parte do Prince. Pois é, o Prince que anda, eu vou dizer, mas vocês.

Mas não digo nada, o Ponce anda nos Kit Kats, é verdade. Ele já vem, está nos Kit Kats. Vamos então ao Ponce, que diz assim: olá, olá, boa tarde Nanduxo, uma ótima emissão. Passa este som para ti com um big kiss. Então, obrigado Ponce, uma grande beijoca para ti. E vamos chegar com o tema Débora Brando, Somente o Solo. Ai Ponce, é isso mesmo que eu preciso. De um solinho, para já preciso da vitamina do sol. E segundo, preciso de muito sol e também depois assim, um abana para fazer vento. Um beijinho para ti, muito obrigado. Vamos lá então, é sexta-feira, temos que rir um bocadinho.

E por aqui então passou a participação da Prance, que queria dedicar este tema para mim com um big kiss. Obrigado, Prance, um beijinho para ti. E vamos lá então, Prance, um xarope de marmelo. Ah, eu hoje vi marmelos, é verdade. Um beijinho, Paulo Lopes, um beijinho ao Joel Souza Doido, ao Eli, ou a Eli, a Danadinha, o Prance, Fatinha, Soninha, o Tuguinha Boy, o Álvaro, a Suirene, a Isa, está a almoçar, Isa, o que é o almoço? Um beijinho ao nosso Miguel, ao Marco, um beijinho a Anitta e a Nonsind. Vamos lá então, continuando com a participação que nos vem da parte da Irene. A Irene, ela que veio também aqui juntinho de mim e que diz então assim: olá, linda, boa emissão, passa um tema para o Álvaro à tua escolha. Obrigado, Irene, um beijinho para ti, uma ótima sexta-feira. Olha, e o tema é este, espero que gostes, uma beijoca aos dois.

0: E assim foi este tema que é lindíssimo, com a participação da nossa Irene, a nossa moderadora, para dedicar ao Álvaro. Um muito obrigada, um grande beijinho, Irene, também por estares aí desse lado. É, vamos continuando. Eu quero dar um beijinho ao Filipe Parela também, do outro ladinho de lá na escuta. Vamos ficar com participação de quem? Alô!
1: Olá, olá, boa tarde. Boa tarde, Madrinha. Tenho uma feliz abençoada tarde de sexta-feira, com votos de boa missão. Assim também quero aqui agradecer ao nosso amigo doutor Miguel. Muito obrigado, Miguel. Um grande abraço para ti. E assim, Madrinha, se consegue baixar esse tema para dedicar à sua afilhada e como também para mim, um grande beijinho para si. Continuação de boa missão. Assim também quero mandar um grande abraço aqui ao Lúcio, que se encontra na América. Um grande abraço, Lúcio, um bom fim de semana. E assim também quero mandar um outro grande abraço aqui ao Duarte Araújo, o Bico Aberto, que se encontra em Jersey. Um grande abraço, Bico Aberto. E o capitão Pagadinhas, o Rico Iglesias, que acho que ele afogou-se com as latinhas. Se estás na escuta, Pagadinhas, Rico Iglesias, um grande abraço e bom trabalho desse lado. E muito obrigado, Madrinha. Continuando, uma boa missão, um bom fim de semana. E fui na escuta. Beijinhos, obrigada.
0: Lúcio, um beijinho. Também ao Eduardo Araújo, um beijinho muito especial ali para o meu afilhado. É verdade, vamos lá ficar com o tema, que é lindíssimo. Então, e o tema é este, Meu Amor é Você. Obrigada, afilhado, uma grande beijoca. Vamos lá ouvir então o tema, segura afilhada.

0: Leva minutos.
1: Isso mesmo, e vamos lá então, continuando, depois então
0: Corremos
1: deste tema
0: tanto
1: que nos veio ali da
0: atrás,
1: parte do Beto Mendonça, vamos agora até à Sónia. Soninha, onde andas tu? Alô?
2: Olá, bom dia, minha Nandinha.
0: Vemos sempre
2: Estou
0: amanhã,
2: quase, quase, quase a
0: mas
2: chegar aí à
0: sabemos
2: salinha, mas quis já então preparar aqui a minha participação enquanto tirava aqui o meu cafezinho, enquanto ligo o computador, enquanto me instalo, porque acabei de chegar agora da minha lida. E não queria então deixar de participar, porque já não faço assim há alguns dias. E quero então dedicar-te este som para ti, com votos de boa emissão e
0: Ainda
2: uma
0: posso
2: beijoquinha,
0: dividir o
2: e
0: tempo.
2: com.
0: Leva minutos que não voltam
2: E com não
0: mais.
2: sei o que mais, olha, esqueci-me do que ia dizer,
0: Corremos
2: mas
0: tanto
2: pronto, boa
0: atrás,
2: emissão, que eu vou-te ouvir deste lado e vou ali então tratar de umas coisitas que tenho ali a tratar no PC. Uma beijoca.
1: Lascou. Soninha, um grande beijinho para ti e um muito obrigado. É bom. Vocês podem mandar a vossa participação por voz que eu passo. Já volto com uma voz também bem, bem simpática. É, vocês mostrem também o vosso dote. É pena que não estejam por aí para fazer locução também aqui connosco. Vamos lá então ficar com o tema que é lindíssimo. Soninha, aquela beijoca.

0: E por aqui passou então a participação da Sónia, então, enquanto há tempo. É verdade, um grande beijinho. E agora, continuando, vamos sim, é isso que eu gosto. Façam a sua participação, vocês têm a locutora Nanda no Face, mandem a vossa participação. Mesmo sendo locutores, bora lá, até já. Alô?
1: Olá, menina da RPO. Eu também estou na escuta e a fazer de jardineiro hoje. Faça o favor de passar um sonzinho para mim, está bem? Obrigada, beijinho.
0: Vozes bonitas que nos escutam e estão escondidos por aí. Mas não, Filipe Parela, um grande beijinho para ti. E olha, escolhi este tema, espero que gostes. É isso, bora lá, digam lá um alô, deixem de ser tímidos. E tímidas também.

foi o tema então que passou por aqui que eu escolhi para a participação de Filipe Barela. Boa tarde, Filipe, obrigado. Um beijinho. E não há meninas que mandem mensagens de voz? Psst, psst. Oh meninas, estamos a ficar mal. Bora lá. Polícia, aquele beijinho também para ti. E um beijinho à Dona Leonora. Um grande, grande beijinho com muito carinho. Um beijinho a todos vocês que se vão juntando aqui à Web Rádio Portugal Online. Já estamos na minha segunda hora, é verdade. Entramos para a segunda hora, que hoje tenho 3 horas. É? Mas não há mal, vamos. Pois não, que as participações estão chegando.

Agora, Pausina, passar aqui também para si, enquanto eu preparo então aqui as dedicatórias, vamos ficar aqui com um ou dois temas, assim também para o seu ouvido, é? E vamos continuar com o próximo, que vai agora para a salinha de chat, também com um beijinho para vocês, então para todos que se vão juntando, então ali o Paulo Lopes, o Joel, o Sousa Doido, a Danadinha, que ela já brilha, Larissa, o Zé, o Romão, o Ponce, Fatinha, o Puto Reguila, um beijinho para ti, Soninha, Babijoca, o nosso Tuguinho, mais fiel à RPO, o Álvaro, a Isa, o Miguel, o Marco, a Anitta e o Ironside. E não há ninguém que traga um cafezinho à Doutora Nanda, seus safados. 14 horas e 15 minutos. Então aqui deste lado no Grande Ducado do Luxemburgo, do outro ladinho de fora, um grande obrigado a todos vocês também. Uma boa continuação então aqui na nossa companhia, uma ótima escuta e um bom fim de semana. Vamos lá então com o próximo tema para si.

isso mesmo, boa tarde, sejam bem-vindos, um bom fim de semana. Eu estou então aqui deste lado a preparar algumas participações e quero dizer, aumentem o som, porque não vai ser triste, é verdade, não vai ser triste. Vocês vão então aqui ter temas, está aqui um tema que eu era pequenininha, já me ri então aqui deste lado. Por isso, é assim mesmo. Esperem que já vamos então rir todos. Um beijinho então para si, eu já cá volto. Vou preparar então as participações para depois seguir-lhes e quero dar também as boas-vindas ao Duarte, então aqui ao cantinho da doutora Nanda também. Bem-vindo, Duarte, e assim já podes fazer as participações e ter o contacto também aqui dos pedidos musicais. Sejam bem-vindos então aqui à RPO. Obrigado ao meu afilhado, aquele que vai divulgando também a RPO do outro ladinho de lá.

Isso mesmo, e por aqui então passou este tema de Aleluia, de Leonard Cohen. E vamos ficar agora, uma boa tarde também ali para o Bruno, que se juntou aqui à nossa companhia, sejam todos bem-vindos. E vamos começar então com a segunda ronda das participações. Vamos então à locutora Anitta, que quer dedicar para o Beto Mendonça, para o seu amor, com muito amor e muitos beijinhos.

0: Me gusta tudo de ti foi teu tema de Luctor Anitta para o Veto Mendonça.
1: Foi um grande momento.
0: Obrigada então pela participação, um grande beijinho. Patrick Jouvet, 1973, com o tema Sônia. Vamos da parte do Ironside, ele que diz: Nanda, se puderes, para a Sônia. Patrick Jouvet com Sônia. Pois é, e já está outra aqui para o Puto Reguila. O Ironside é aquela máquina, pois é. Ó Soninha, soube o som que este é para ti. É, eu era pequenininha. É, já vi a Sônia. Vamos lá.

E foi então Patrick Jouvet com Sonia, um tema de 1973, que foi então da parte do Iron Sind para dedicar então ali para a Soninha. Soninha, um beijinho, Iron, obrigado. E agora vamos ali ao Prince, ele que diz alto aí para todos que hoje pago eu. Bora lá então da parte do Prince, que quer então dedicar para todos nós, ele hoje que está de mãos largas e paga para todos. E o tema é este: um café e um bagaço de Rui Veloso.

Pois é, bebê, um café e um bagaço, bem-nos à parte do Ponce, que então para todos, que é atado a mãos largas, é verdade, ele diz que paga tudo. Ah, pois é, bebê, um beijinho então ali para o capitão, e capitão Golfinho, e um beijinho à dona Ana também aqui da minha parte. Vamos lá então agora, antes que eu comece aqui as dedicatórias mais tranquilinhas que estão ali daquele lado, vamos já então ao Iron Sand, que diz que é para o puto Reguila. É, então vai seguidinha, olha, vamos lá puto Reguila, ouve, é tudinha para ti da parte então ali do Iron Sand. Ah, pois é, bebê, vamos lá então.

0: E foi então este momento aqui também, porque aqui também se brinca, não é? E se divertimos também aqui bem juntinhos uns com os outros, mas resumindo e concluindo, quantos a gente não dançávamos estes temas e todos contentes ali a sacudir o pezinho? Ah, pois é, é verdade. Pois muitas vezes estas músicas eram a realidade, não era? Ainda hoje. Vamos lá então, foi então do nosso locutor Iron Sainda, então ali para o Puto Reguila. Puto Reguila que veio também aqui sem participação, simplesmente para ouvir o próximo tema. Obrigado, Puto Reguila, um grande beijinho para ti e depois vou viajar até a Inglaterra de novo com mais uma participação. Boa tarde para si, uma boa continuação. Eu estou a 15 minutos do final da minha segunda hora.
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E foi então um pedido musical da parte do Puto Reguila. Um grande beijinho também para ti, muito obrigado. Vamos lá então, continuando então aqui com a participação da parte de Carlos Costa. Um som ao meu gosto, e o tema é este. Espero que gostes, mas sem dúvida alguma eu sei que vais gostar, e não só. Vamos lá então ficar com o tema que eu escolho. Carlitos, um bom fim de semana, e claro que amanhã estarei aqui no meu horário, sim, 11 horas de Portugal, meio-dia do Grande Ducado, se Deus quiser, estarei então aqui consigo. Obrigado por perguntarem, porque há pessoas que gostam de ouvir, mas também quero dar um beijinho. Eu fui ainda ao Porto antes de ir para a Inglaterra, porque tenho também ali o Duarte à espera, o Duarte Araújo, da sua participação, onde eu mando um beijinho. Um beijinho também ali para a América, para o meu grande amigo Mani. É, ele também que foi locutor com a locutora Nanda há uns aninhos atrás, e a amizade ficou sempre. As pessoas boas e pessoas que a gente nunca esquece. Mani, e para ti aquele grande beijinho. Carlitos, vamos lá então. Espero que gostes. Mas gostas, que eu sei.

0: E foi então este tema que eu escolhi para a participação de Carlos Costa. Ele que diz: eu não gosto. Pois, eu sei que não gostas. Um beijinho para ti, um bom fim de semana. E eu sei que gostas porque tu é nós, é verdade. Um beijinho para a Cristal, ela que está também coladinha do outro ladinho de lá. Um grande beijinho para vocês, um muito obrigado. Já sabem, podem mandar um clipe de voz para eu passar com a sua participação, ou simplesmente o clipe de voz, eu escolho a música. Então vamos lá. Olá, Duarte.
1: Boa tarde, Nanda. Tranquilo, tranquilo. Que é o Duarte Araújo, que é por essa música aí para pancadinhas, para o Beto, para a namorada do Beto, para ser a locutora de serviço e para todos que estão no Portugal online, rádio, para todos. Vai essa música para todos, a favor. E tudo bom, estou na escuta. Estou na escuta agora, mais vezes agora, sempre a andar na escuta. Vou ainda, não conheço o que estou hoje, vou conhecendo amanhã, pouco a pouco. Vai-se mandando o convite. Vão aceitando, vou mandando a minha mensagem de voz, que ia mandar para todos, para Maria Brito também, que eu conheço ela, é uma minha amiga também, daqui, a Ilha de Jersey, que ainda vem aqui. Vai ver, sei lá, vir a festa dos portugueses, não, desta vez, aqui é a festa grande, Reja. Já começou ontem, lá entre segunda-feira, jogarem-se todos, pancada, joga-te, larga-lhatas, Beto, joga-te, somos que vai para ti, e para a tua cara metade, como os outros, joga-se, fui trabalhar.
0: Oh, Duarte, então é festa portuguesa, também vamos ter as nossas bifanas, claro, não? Aquelas bifaninhas, é? Aquela choricinha assada, é? Aquela entremeada, pois, festa grande, festa rija e sem esquecer as latinhas. Um beijinho, então, Duarte, muito obrigado. Bora lá.

E foi então a participação então ali do Duarte Araújo. Um grande beijinho. Muito bem, Duarte, isso mesmo. Para se divertir não precisamos de ter latinhas, não é? Um beijinho, um ótimo fim de semana. Vamos lá então com participação. Olá, boa tarde, linda. Pode passar uma música para você e para todos da rádio, o auditório. Obrigada, beijinhos. Fernanda de Jesus também, para ela aquela beijoca. Aqui da parte da locutora Nanda Seminho, que diz: não me deixes ir. Obrigado, Fernanda, uma beijoca.

Por aqui também um tema lindíssimo, pois é Saminho, sim. É, temas fantásticos. Vamos lá então, continuando. Um grande beijinho, Fernanda, de Jesus, uma boa continuação. E agora vamos dar assim uma voltinha à nossa música portuguesa também. Vamos aos 4:30. Olá, solidão. Vai para todos vocês com um grande beijinho. Enquanto eu vou ali mesmo agora fazer um cafezinho, mas agradeço a todos de coração, porque já recebi aqui muitos cafezinhos, sabiam? Mesmo através do Facebook. É bom ter assim os ouvintes espalhadinhos. E olhem que eu digo, houve alguns que vieram bem longe aqui da Nanda. Vamos lá então com os 4:30, depois logo os Dama com Salvador Seixas. Eu já cá volto. Um beijinho para si. Uma ótima sexta-feira. Um bom fim de semana.

O amor é assim, então aqui com Carminha também a passar na Web Rádio Portugal Online. Boa tarde também ali para o Luís Miguel, um grande beijinho. Um beijinho também para Paulo T. E um beijinho ali para o Brasil, para o Raio. Então aqui da minha parte, uma ótima fim de tarde de sexta-feira. Aqui na nossa companhia, 15h16, ainda bem cedinho. 14h16 em Portugal Continental. Um bom almoço, uma boa continuação para si aqui na nossa companhia. E vamos caminhando então depois deste O Amor é Assim, Agir Como Ela é Bela. Vai para todas as meninas, um beijinho.

0: Como vai?
1: E este tema de agir, como ela é bela, é a passar então aqui. E agora o próximo tema vai para alguém do outro ladinho, que eu quero ouvir se a pessoa vai cantar para mim, porque eu adoro quando ela canta então este tema. Um grande beijinho para ti e tu sabes, vamos lá.

E foi Carolina de Deus, talvez, para a Cristal. Com um grande beijinho, ela que se encontra também do outro ladinho. Obrigada, Cristal, e devagarinho. António, uma beijoca. Paulo T. Então, este tema é para dedicar à danadinha da Silva, da parte de Paulo T. Obrigado, Paulo, um beijinho. E vamos lá então ficar com o tema que ele me pediu, que vai então ali para a danadinha.

0: E foi então a participação que nos veio da parte de Paulo T, que queria dedicar então ali para a Danadinha. Obrigado, Paulo, um beijinho, e vamos continuando com Maria Brito. Alô!
1: Olá, Nanda, boa tarde,
0: olá.
1: Boa emissão, com todos os uma feliz e abençoada tarde de sexta-feira, um excelente fim de semana, Nanda, quando for possível. Passei um tema para ti e também para todos aqueles que estão na tua escuta, para agradecer também a todos os locutores que já fizeram as suas emissões, muito obrigada. E continuações de uma boa missão e sejam felizes, façam sempre alguém ainda muito mais feliz. Muito obrigada, Nanda, grande beijinho, bom fim de semana e muito obrigada.
0: Obrigada, Maria Brito, e vamos lá ficar com o tema. O tema é este, espero que gostes, aquele beijinho.

Ana, passar também então aqui com participação da Maria Brita, aquele beijinho para ti e tudo de bom. Um beijinho ali ao António, também para a sua Gabi da minha parte. E vamos lá então, continuando, 15 horas e 30 minutos. Eu que estou a 30 minutos do final da minha emissão. Saúl del Rio, Único Amor, Luís Miguel, pega que é para ti também com um beijinho. Vamos lá, na companhia da locutora Nanda. E eu disse, eu passei Carolina de Deus com aquele tema, talvez vocês não imaginam como a Cristal canta bem esta música. Lindíssimo, Cristal, um grande beijinho para ti. Bora lá ficar com Saúl del Rio.

0: foi então este tema que foi também ali para o Luís Miguel. Eu nunca consigo dar um tema para vocês todos, mas também não faz mal. E nossa senhora, vamos então aqui ficar com uma participação. Olá!
1: Olá mais uma vez, menina Nanda, TRPO. Olha, para já queria te pedir um som aqui para o senhor Varela, que anda aqui muito divertido, com muito trabalhinho, no quintal, anda a fazer poda, pindima, a comer uvas, a comer figos.
0: Eita.
1: E mais não digo.
0: Eita.
1: E passa um sonzinho, faz favor para todos, com muitos beijinhos. Obrigada.
0: Ai.
1: Beijinho.
0: Oh, Filipe Varela, diz-me uma coisa. Eu vos escolhi este tema. Este tema aqui é um tema lindíssimo. Hã? Pelos bichos andas em Portugal, não? Ou eu me engano, ou então não sei. Pátria Mãe. Mas eu acho que me enganei, eu devia ter escolhido o tema do agricultor. Mas amanhã eu dou-te o tema do agricultor. Agora já não tenho muito tempo. Amanhã eu acho que agora que virás para agricultor. Mas uma coisa é certeza, figos não faltam lá, que ele mandou a foto. Ih, Jesus. Eu fui na quarta-feira e comi 4 figos vindos de Portugal, daqueles assim, bem, bem, daquela coisa bem docinha. Ai, coisinha boa. É verdade. Aqui um figo custa 1,50€. É verdade. Um. Daqueles assim redondos, meios roxos, mas nem têm açúcar. Aqueles eram verdinhos, que aquele cozinho, como se diz, que chorava. Maravilha. Então, para o Filipe Varela, um beijinho e vamos ficar com o tema.

por aqui então passou este tema, que foi com a participação de Filipe Barela, onde eu mando então para ele um grande beijinho. E ao Filipe, guarda então aí os figos, hein? Então depois podes mandar para aqui, né? E claro, a gente na linda aldeia, pois tinha que ser, para ser esses figos assim tinha que ser. Eu também venho da aldeia e também tínhamos figueiras, é verdade, figueiras, pereiras. Era de ospires, era tudo ameixas, laranjas, tangerinas, é verdade. Mas pronto, aqui olha, não temos, a gente compra, mas que o gosto não é igual, não é? Digam aquilo que disserem. Vamos chegar com o próximo tema, já volto para a minha última participação. Um grande beijinho para si. Cicatrizes, vai para si, para todos, com um grande beijinho. Obrigada a todos que participaram e que se vão juntando ao Web Rádio Portugal Online.

cicatrizes. É verdade, o passado muitas das vezes deixa marcas, mas não podemos desistir. É, e temos que esquecer as marcas e seguir, não é? É verdade, sim senhor, um tema lindíssimo, letras fantásticas e às vezes tão realistas. Boa tarde, uma boa continuação na companhia da Web Rádio Portugal Online. Vamos então, vamos ficar com a minha última participação. É, com coisinhas tão boas. Pois é, o Marco anda então ali, que, ai já sei, anda a fazer doce. É, Marco, muita canela, Marco, carrega. Vamos lá então, continuando com o próximo tema que nos vem da parte do Luís Miguel. Obrigado pela música, fica com a minha retribuição, se ainda tiveres tempo. Lady com Kenny Rogers, espero que gostes. Obrigado, Luís, gosto sim. Obrigado, um beijinho para ti. Fatinha, é fim de semana, acorda, Fatinha. Vamos lá então, continuando. Olha, eu ando com vontade de fazer é doce de tomate. Acreditem, agora há dias acordei e pensei que tinha doce de tomate. Fui ali ao supermercado, mas não encontrei. Mas eu gosto mesmo assim com aquele queijo e depois mete-se o doce de tomate. Maravilha, vamos lá. Luís, beijinho.

E por aqui então passou este tema, que foi então ali vindo do Luís Miguel. Um grande beijinho então para ti, obrigado. E foi para mim, e um beijinho ali à Mimosa, ela que se juntou aqui à nossa companhia. Vamos lá então, continuando. O próximo tema vai direitinho ali para o locutor Iron Sign. Será ele que irá continuar consigo daqui a 10 minutos. É verdade, é ele mesmo. Eu estarei aqui amanhã pelo meio-dia do Luxemburgo, 11 horas de Portugal Continental. Se Deus quiser, estarei consigo. Então, aqui para mais duas horinhas de boa música. Então, para si, uma boa continuação. Bora lá, Iron Sign. Esta é para ti. Lado a lado e lado a lado vamos caminhando. Então, aqui bem juntinhos todos nós na Web Rádio Portugal Online. Uma ótima emissão é o que eu desejo. Já cá volto para passar os comandos e me despedir de todos vocês.

0: Lado a lado foi então este tema que foi ali direitinho para o Iron Sand. Eu tenho aqui e uma ótima emissão. Tenho aqui uma mensagem que eu tinha do Pancadinhas que eu não tinha visto. É verdade, eu tenho andado então aqui. Hoje foram 3 horas e vocês deram trabalho, ó. É verdade. Mas vamos aprender umas culinárias. É. O Marco deu então ali uma receita e tinha canela. Tudo que tiver canela é bom, é verdade. Mas a sopa, pelos vistos, acho que não correu bem. Eu quero uma dúvida. Eu comprei e estou a ver que os choques. Eu acho que os choques, que é aqueles bichinhos redondos que têm muitas patas. Uma cabeça, o que é aqui, com muitas patinhas, não sei. Eu aqui há tempo comprei e estufei e ficou tudo tão pequenininho que eu só via patinhas, só via florzinhas dentro da panela. Mas bom, lulas eu conheço, agora os choques tenho que ver, né? Vamos lá ver como é. Mas eu com vocês aqui eu vou aprender. Porque feijoada eu comi há pouco tempo ali na Alemanha, na Fátima. Recomenda-se uma feijoada, ai minha Nossa Senhora, é verdade. Por isso já sabem, qualquer culinária vocês aprendam por aí. Eu vou aprendendo devagar, mas eu acho. Não, não, ficholas, o polvo tem a pata comprida. Aqueles que eu comi são branquinhos, com uma cabecinha, assim meia florzinha. Aquilo devia ser choques. Eu ainda vou à loja portuguesa e faço uma foto e mando para vocês. É verdade. Ou não vão dizer que sou assim tão esquecida. É. Pronto, que tinha patinhas, tinha uma flor, uma cabeça florida também. Pancadinhas, vou só ouvir a mensagem, tá bom? Vamos lá.
1: Boa tarde, menina Nanda. Se tiver tempo, passo mais um tema para a gente todas. Ou se gosto, fala aqui o homem da telefonia, o Rick Inglês, mas o Beto. Joga-te, pá, que ela te diga água. Já vou falar de água.
0: Eu já vou falar.
1: Obrigado pela linda que já está fazendo. Se tiver
0: É, eu já vou falar, Pancadinhas. Não tenho tempo para passar um tema, mas passei a mensagem. Porque eu adoro quando me chamam um menino e o Pancadinha chama menina. Pronto, hã? Vocês ouviram? Por isso é que passou a mensagem. Amanhã passarei a música. Um grande, grande beijinho. Ai, um osso. Irão sair. De onde é que tu vejo o osso? Eu nunca encontrei o osso, senhora. Só uma cabecinha às flores. Ai, um osso. Ai, agora um osso. Ai, ai. Um grande beijinho para todos vocês. Uma boa continuação na companhia da Web Rádio Portugal Online. Eu acho que vou começar, quando eu tiver uma emissão de 3 horas, eu vou fazer assim uma brincadeira com os ouvintes, que cada ouvinte vai dar a sua receita. É, uns leem os signos, outros contam histórias, anedotas. Eu não posso contar anedotas que eu começo a rir antes delas acabarem. Mas uma receita, às vezes com as minhas pancadas, né? Mas eu sei que não irão sair. Eu apalpei, não tinha osso. Vamos lá. Um beijinho para si. Amanhã cá estarei, então, aqui na sua companhia, pelas, acho que, 11 horas de Portugal, meio-dia do Luxemburgo. Ficholas, um grande beijinho também para ti, para a Nazaré, a Ana e o João. Um beijinho a todos. Salinha de chato, muito obrigado. Paulo Lopes, o Joel, Eli, Mimosa, Danadinha. A Mimosa já foi para as bolas. O António, o Romão, o Raio ali para o Brasil, Leni, Fatinha, um beijinho. Luís Miguel, Soninha, aquela beijoca. A Sonia também tinha qualquer coisa com alho, eu adoro. Tuguinha Boy, o Álvaro, a Isa, o Marco, a Anitta, o Ironside e a minha Ficholas. Vocês já viram? Por isso, nunca desistem de ouvir a RPO, porque vamos aprendendo alguma coisa. Fatinha, eu sei que tu fazes uma feijoada de choques. Tens que me explicar qual é o osso que o choque tem. Eu sei. Um beijinho para si. Até amanhã. Cá estarei, se Deus quiser, na sua companhia. Iron Sign, já te passo os comandos. Uma ótima emissão. Do outro ladinho, afilhado, ali o Araújo, o Pancadinhas, o Carlos Costa, todos vocês, Maria Brito, todos, Fernanda de Jesus, todos vocês, a Cristal, todos, beijinho e até amanhã.

Ora, boa tarde a todos, bem-vindos aqui à salinha da Web Rádio Portugal Online, neste dia 28 de agosto de 2026. E agora convosco a missão aqui o Ironside para vos entreter até às 17 horas de Portugal. Quero já agradecer à nossa locutora Nanda com dois beijitos pela sua belíssima missão. Obrigado, Nanda. Já agora bom almoço, pois se vier jogar, eu não posso cozinhar. Choque-se a cá! O choque é cá! Enfim, cumprimentando já na sala o Marco com um grande abraço. Anitta, beijitos. Álvaro, um abraço. Irene, beijitos. Isanete, beijitos. António, um abraço. Leni, beijitos. Michel Costa, abraço. Luís Miguel, um abraço. Fátima, beijitos. Raio, um abraço. Prince, um abraço. Danadinha, beijitos. Eli Ruter, um abraço. Romão, um abraço. Joel, um abraço. Paulo Lopes, um abraço. E a todos os restantes ouvintes dos players e do Nimes, seja em Portugal ou Açores, Madeira, e a todos os imigrantes espalhados pelo mundo que estejam na escuta. A todos, bom resto de sexta-feira. E antes que a nossa Nanda vá almoçar, que ela já lhe teve a falar em choques, já lhe teve de dar a fomeca, pois também está ali 3 horas, acho eu, até que claro, deve estar com uma fominha. É capaz de ver este mundo e o outro. Nanda, beijitos, olha, parti antes do almoço, olha, pá, a coisa vai aqui, o Bon Jovi, Burning for Love, Ardendo de Amor. Nanda, beijitos, Bon Jovi.

0: bons navios Bon Jovi, com o tema Burning for Love, que dedica a nossa autora Nanda, com dois beijitos. Bom almoço, Nanda. A próxima vez já para o Marco. O Marco diz que está a comer uma sandocha. Porra, Marco, só isso? Até o resto. Marco partiu com um grande abraço. Aqui vai o Pat Boone. Speedy Gonzales. Arriba, arriba!
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Vamos ouvir o Pat Boone com o tema Speedy Gonzales, arriba, arriba. Esta dica, nosso amigo Marco, um grande abraço. Nasceu já Jabamoura, Sandoche e Mamini. Abraço, Marco. A próxima eu vou já dedicar ali à Anitta. Para a Anitta também, com dois beijitos. Aqui vai. Olha, deixa cá ver. Não se nota bem aqui as letras. É o Percy Sledge. Anitta partiu com dois beijitos, Percy Sledge. When a man loves a woman, Anitta, beijitos.

Acabamos de ouvir Percy Sledge com o tema When a Man Loves a Woman. Esta dica é a nossa amiga Anita com dois beijitos, pois. E para não ficar atrás, faço já à frente o pedido do nosso amigo Beto Mendonça, já mandou mensaginha, né? Do Beto Mendonça, quero já agradecer à nossa doutora Nanda com dois beijinhos pela sua belíssima emissão. E também pedi uma música à escolha para dedicar ao seu amor Anitta. Pois é, do Beto Mendonça para a Anitta, aqui vai Nino Bravo, te quero, pois do Beto para a Anitta, com beijitos, Nino Bravo, te quero, te quero.

Acabamos de ouvir Nino Bravo com o tema Te Quiero, Te Quiero. Foi uma música a pedido do nosso Big Beto, da nossa Panicarossi Amor, Anitta, com beijitos. Obrigado, Beto Mendonça. Já agora, Beto Mendonça, partilho com um grande abraço. E também, já agora, para o Pancadinhas, que não sei se está na escuta, se não, aqui vai o Peter Gabriel, Salisbury Hill. Abraço, Beto Mendonça, Pancadinhas, um abraço, Peter Gabriel.

Acabámos de ouvir Peter Gabriel com o tema Salisbury Hill, que dedica nosso amigo Beto Benoist e também para o Pancadinhas com grandes abraços. A próxima música vou já dedicar-lhe à Star. Star partiu com dois beijitos, aqui vai o Paul McCartney com o tema No More Lonely Nights. Mas antes de passar a música, queria só dizer que mais chega Star. Eu pensava que Jersey ficava no Mar do Norte. No norte da Inglaterra, pois hoje fui tirar dúvidas, já sei onde é que fica Jersey. Fica mesmo no Canal da Mancha e a poucos quilómetros da costa de França. Pois é engraçado é que da história da Segunda Guerra Mundial nunca tinha ouvido falar de Jersey perto da costa de França. Pois pensar aquilo do tempo do dia D, do desembarque da Normandia. Pensava que era do norte da Inglaterra, no Mar do Norte, afinal é mesmo no Canal da Mancha, junto quase à costa de França. Enfim, pois parti com dois beijitos. Aqui vai Paul McCartney, No More Lonely Nights, Star, beijitos.

Acabamos de ouvir o Paul McCartney com o tema No More Lonely Nights, que dedica a nossa leitora Star com dois beijitos. Pois a próxima música vai ali para o Álvaro, e para o Álvaro, com um abraço e para a Irene com dois beijitos, pois vou pô-los a fazer ginástica. Ou seja, aqui vai a Olivia Newton-John, Physical, Physical. Abraço Álvaro, beijitos Irene, Olivia Newton-John.

E acabámos de ouvir Olivia Newton-John com o tema Physical, ridículo ao Álvaro, com o grande abraço e passo irando com dois beijitos e já o pulo a fazer ginástica. A próxima música vou já dedicar ali ao António. António, por ti, com um grande abraço. Aqui vai Oliver Onions com o tema Orzovai. António, um abraço.

Vamos ouvir Oliver Onions com o tema Orzovai, que dedica o nosso amigo António com um grande abraço. A próxima eu vou já dedicar ali à Leni. Leni, parti com dois beijitos. Aqui vai Nino de Angelo, Tornero. Boa música do Nino de Angelo. Olha, escolhemos outra. Opus, Life is Life.

Vamos ouvir o grupo Opus com o tema Life is Life, que dedica a nossa amiga Lenny com dois beijitos. A próxima música foi já dedicada a Fátima. Fátima, parti também com dois beijitos. Aqui vai o Semini Rossi.

Acabamos de ouvir Samino Rossi com o tema Muy Bien, que dedica ali à Fátima com dois beijitos. A próxima vai já para a Danadinha. Danadinha, parti com dois beijitos. Aqui vai Modern Talking com o tema Sherry, Sherry Lady. Mas antes, Danadinha, aqui é só fazer uma pergunta. Já que estás nos Englandes, nunca foste fazer caretas ao guarda-real lá do Palácio de Buckingham? Fazer caretas, ver se o homem ri-se ou se mexe? Pois é, danadinho, aqui vai os Modern Talking, Sherry, Sherry Lady.

Acabámos de ouvir os Modern Talking com o tema Sherry Sherry Lady, que dedica-lhe à danadinha com dois beijitos. A próxima evangélica é o Romão, Romão Parti, com um grande abraço. Aqui vai o Jorge Stallman, o Verzinho de Dark e Lep City. Romão, um abraço, sem camarões.

Os Doc Stalmanovers in the Dark com o tema Electricity, que acabei de ir ali ao Romão com um grande abraço, mas sem camarões. A próxima música vai já ali para o Eli Rotter 66, para o Eli Rotter, aqui vai Neil Diamond. Abraço, Eli Rotter.

acabar o Jorge Neil Diamond com o tema Beautiful Noise, que dediquei ali ao Ellie Rotter 66 com um grande abraço. Souza Doido, esta é para ti, com um grande abraço para ti, e aqui vai Middle of the Road, Shippy Shippy, Ship Ship, esta é para ti, com um grande abraço para ti, e aqui vai Middle of the Road.

Acabamos de ouvir os Middle of the Road com o tema Shippy Shippy Ship Ship, que diga o nosso amigo Sousa Doido com um grande abraço. Agora também vai já para o Pedro, que eu me entretou também há pouco. Pedro partiu com um grande abraço. Aqui vai o Joaio Express. Yami, yami, yami, yami, yami. Pedro, um abraço.

acabamos de ouvir esta belíssima voz desta cantora francesa, Mireille Mathieu. Boa tarde, Rezende, bem-vindo, um abraço. Boa tarde, Pim, um abraço também. Pois é, Rezende, para ti que chegaste agora, aqui vai os Mike and Mechanics. All I Need is a Miracle. Rezende, um abraço.

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Querido amigo, rezando com um grande abraço. A próxima música vou já dedicar-lhe ao Pim. Pim, partiu, também com um grande abraço. Aqui vai o Neil Diamond.

Acabamos de ouvir Neil Diamond com o tema Desiree, que dedica-lhe ao nosso amigo Pi, com um grande abraço. A próxima música, agora deixa cá ver, os Orchestra Almodóvar in the Dark, não é?

Acabámos de ouvir-vos ao que está o Manovers in the Dark com o tema Enola Gay. E já faltam cerca de 23 minutos para terminar a emissão. E a próxima música é a Miriam Makeba. Pata pata, Miriam Makeba.

ouvir a Miriam Makeba com o tema Pata Pata. E a próxima música, faltam 20 minutos, né? Aqui vai o Polanka, Diana Polanka.

O Polanca com o tema Diana, Diana, Diana. A próxima música é o Nick Kershaw com o tema The Riddle. Nick Kershaw, The Riddle.

Acabámos de ouvir Nick Kershaw com o tema The Riddle. Boa tarde virtual, bem-vindo, um abraço. E a penúltima música, antes do nosso amigo virtual pegar na gaita, né? Aqui vai os de Slade. Mama, we are all crazy now. Slade.

Excelente, com o tema Mama, We Are All Crazy Now. E agora sim, a última música. Também vou já dedicar o Slade ao nosso amigo virtual, com um grande abraço, pois ele vai entrar já de seguida. Pois, para o virtual, com um grande abraço, também vai o Slade, né? We Bring the House Down. Virtual, um abraço. We Bring the House Down. Slade.

Slay novamente, mas com o tema We Bring the House Down. Fica bem de cá, nosso amigo lutador virtual, com um grande abraço e desejo-te boa emissão, pois ele entrará já de seguida. Assim termino por hoje, voltarei amanhã, mas às 17 horas do Portugal. Entretanto, cumprimentando na sala, já se está com dois beijitos. Marco, um abraço. Álvaro, um abraço. Irene, beijitos. Pim, um abraço. Lenny, beijitos. Rezende, um abraço. Danadinha, beijitos. Eli Ruter, um abraço. Romão, um abraço. Sem camarões. Pedro, um abraço. E, ora, deixa cá ver. Matilde, beijitos, bem-vinda, boa tarde. E a todos os restantes ouvintes dos players e tonalhos que estiveram na escuta, seja Portugal, Açores, Madeira, e a todos os emigrantes espalhados pelo mundo que estiveram na escuta, a todos, bom resto de sexta-feira, com beijinhos e abraços. Já agora, um bom fim de semana. E para quem está de férias ainda, boas férias. Fui!

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Olá, olá, olá, olá, queridos e doces portugueses espalhados pelo mundo fora. Muito bom dia, boa tarde, boa noite, conforme hora e local que vos encontrarem. Preparados então para mais um programa. Frequência máxima, desta vez 80 Top Hits, que virá por aí com muito bom música online. Mas eu comunico desde já com todos vós. A emissão só terá uma dedicatória por pessoa, que é para a emissão chegar para todos, não os sentirem-se queridos, outros desajeitados, que eu trato todos da mesma forma. Vamos então anunciar como vocês podem participar. Podem vir aqui no meu privado, nessa linha oficial, o Abrado Portugal Online, deixar a vossa questão musical indicatória, Face Doors, da mesma forma, deixar a vossa mensagem de voz, ou para entrar comigo em direto, basta escreverem no Messenger, gostava de participar da tua emissão. Automaticamente chamarei vocês para trás e meterei vocês em direto, mas a emissão só terá uma dedicatória por pessoa, como eu mencionei ainda há pouquinho. Vamos então ao primeiro tema, como mandar praxe, vai sempre para o locutor que acabou de sair de serviço, vai então para o meu colega, o locutor Anside. Com um forte abraço para ele, um pouco do gostado, e parabéns pela sua espetacular emissão de Dinheiro até Faro, precisamente Algarve. Para ti, com um forte abraço, toma lá Kenny Loggins com Footloose. Segura quem teu com um forte abraço. E parabéns pela tua emissão.

E deixamos então o primeiro tema, como manda a praxe, vai sempre para o doutor, que é que eu vou ser serviço. Pedido então para o meu colega doutor Ansaider de Tefaro, precisamente Algarve, com parabéns pela sua espetacular emissão. Deixamos então Kelly de Kenny Loggins com Footloose. Vamos já de news para o próximo tema, que vai de news para todos os vossos implicados, que estão pelos players, iPhones, tablets, telemóveis, Facebook, Tone, Nitrados.com, dispositivos móveis, web, rádio, pintura online, colegas dos doutores de Transpan, nossas linhas de parceria, portugueses de Portugal, norte, sul, leste, oeste, emissões também são gente, nosso irmão Brasil. Portugueses brasileiros, comunidades portuguesas pelo mundo, portugueses imigrantes de Portugal para o Norte, também que essa linha oficial, o abraço do online, Bisnia Star, o abraço ao Marco, Bisnia Gama, o abraço ao Sunside, o abraço para o Tinho Boy, chefe das armas, com portugueses nelas, o abraço ao Álvaro, o abraço ao Pim, Bisnia Lene, Bisnia Danadinha, o abraço ao Romão e o abraço ao Pedro. Todos cumprimentados, beijos às minas, abraço aos meninos, também nada, então para o próximo tema para todos vós. Rádio Portugal Online, a melhor em música, Country Jibs, também nada, segura que é vossa.

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0: E deixamos então mais um belíssimo tema. É feito aqui para todos vós aí por casa, como se der a vinho, com beijos, meninas, abraços, meninos. Rádio Portugal Online, o melhor em música, Country Jeeves. Vamos então para o tema de abertura, para mais uma Frequência Máxima. 80 Stop Hits, que virá por aí com muito bom música online para todos. Tominava então por aí, Virtual DJ, Frequência Máxima, melhor em música. Mamma mia, tominava, segundo que a voz.
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0: E deixamos então Mamma Mia, Virtual DJ, frequência máxima, melhor em música, Mamma Mia, que foi definido para todos vós e por casa, com beijos meninos, abraços meninos. Vamos então já a primeira dedicatória que vem por aí. Chega a mim da parte de cá, deixa-me cá ver, aqui bem a pestana. Chega a mim da parte da nossa estimada amiga ouvinte, Maria Brito. Alô, alô, Maria Brito, um bom trabalho se estiveres a trabalhar, umas boas férias se estiveres a descansar. Alô.
1: Olá, muito boa tarde, para dar aqui ao nosso locutor virtual. Boa tarde, virtual, boa emissão, continuações de uma feliz e abençoada sexta-feira, um excelente fim de semana, virtual, quando for possível. Passa aí um tema para si, também para todos aqueles que estão na sua escuta, para agradecer também a todos os locutores que já fizeram as suas emissões no dia de hoje, muito obrigada. Continuações de uma boa emissão e um grande beijinho, muito obrigada, excelente fim de semana.
0: E vamos então à tua participação, muito obrigado, amiga. Pela parte que nos toca, tua participação que vem para todos nós, com beijinhos às meninas, beijinhos aos meninos, beijinhos também para eu. Então escolhi o teu tema, Ave, Voulez-vous, segura que é teu, com beijinhos, espero que gostes.

E deixamos então para trás o primeiro, mais um tema, primeira dedicatória que veio da parte do nosso estimado amigo Vinte Maria Brito. Dedicou para nós todos com beijinhos às meninas, beijinhos aos meninos. Usar a retribuição para ti, beijinhos da minha parte, da parte das meninas, dos meninos para ti. E uma santa tarde, deixamos então o teu tema de Abba, Volevus. Vamos já para Roxy Music, Avalon. Toma lá a retribuição para ti com beijinhos e uma santa tarde.

E deixamos então para trás mais um belíssimo tema. Este foi a retribuição para ti, Maria Brito, com beijinhos da minha parte, da parte dos meninos, da parte das meninas, e uma boa tarde para ti. Umas boas férias, se tiveste férias, um bom trabalho, se tiveste a trabalhar. Vamos já para o próximo tema. Deixamos então Roxy Music, Avalon, para a retribuição para Maria Brito. Vamos então para o próximo tema. E o próximo tema que vem já por aí, vem da parte da Danadinha. E ela dedica para eu mesmo, com beijinhos, Kim Cards, Bette Davis Eyes. Toma lá. O teu tema já está na pista e obrigado pela parte que me toca. Já vem para aí a retribuição para ti, mas olha que eu vou ser malandrinho contigo. Pois é, vou ser malandro. Segura que é teu com um beijinho.

E deixamos-te então para trás Kim Carnes, Bad Davis Eyes, que veio da parte da nossa danadinha, nossa Dana. Ele te cumpriu mesmo com beijinhos. Muito obrigado, querida, pela parte que me tocou. Vamos então já a retribuição para ti. Vou ser bem malandrinho contigo. E então vem para aí o tema, que é retribuição para ti. Muito obrigado pela tua participação. Já passo o teu tema de ainda há pouco. Vou abrir uma exceção, porque eu não passei o devido tema que tu me tinhas pedido. Já passarei ele mais tarde. Vamos então para o próximo tema, que será a retribuição para ti. Vem então por aí, Desgarrada Top Mania de Portugal. Seguro que é teu com beijinhos. E quando fores passear por Portugal, vê lá onde é que passas. Toma lá, seguro que é teu com beijinhos.

0: deixamos então a retribuição para a Dana, Danadinha, com um beijinho de sinho para ela. Desgarrada de Top Mania de Portugal, foi o tema que foi para ti. Vamos então para o próximo tema, mais uma dicatória, que chega a mim praticamente em direto e vem da parte que antes, que a ver onde é que ela anda, onde é que anda, o dono da dicatória está aqui. Vem da parte do nosso estimado amigo ouvinte Beto Mendola Sala. Olá Beto, boa tarde e um bom trabalho, se estivesse a trabalhar.
1: Olá, olá, boa tarde. Boa tarde, quem não sabe.

0: está falando pouco hoje. Está meio entalado aí com as latinhas. Está em... Talvez está entalado ao meio das latinhas. Assim que eu queria dizer. Fica em lésio, se pessoal ver. Um grande abraço. Quero também dar um grande abraço aqui a Eduardo Araújo, mais conhecido do Bico Aberto. Um grande abraço. E bom trabalho aí a vocês, antecipado, porque tem que já acabou. Mas o Eduardo Araújo está trabalhando ainda, como eu. Muito obrigado, virtual. Conotação muito boa para a missão. Um grande beijinho às meninas. Um grande abraço aos meninos. Com um bom fim de semana para si e todos nós. Muito obrigado. Fui na escuta.
1: Muito obrigado pela tua participação. Vamos já ao teu tema. Que dicas para todos nós? Como beijar as meninas? Abraço aos meninos. Beijos também para a tua amada. Vem então para aí. A Cowboy Salon Trender Into a Techno Rave Western Harmonic. Toma lá, segura que é teu com um forte abraço.

E deixamos então para trás a Cowboy Sloan, Thunder, Into a Techno Rave Western Harmonic, que veio da parte do nosso estimado amigo Vinto Beto Mendonça. Digo para nós todos, com beijos às meninas, abraço aos meninos, também beijinhos para a sua amada. Vamos então para o próximo tema, e o próximo tema já está aí, a retribuição para ti. É o meu nome, em nome dos meninos, com abraços, beijinhos às meninas, beijinhos também de tua amada. Vem então para aí, Dusty Strings, Devil on the Powerline Rockabilly Industrial Tecno. Toma lá um arzinho de rock para ti, segura que é teu.

0: E deixamos então o tema de retribuição que foi direitinho para o Beto Mendonça, com um forte abraço para ele, para o Dono Estado, nessa tarde. Muito obrigado pela tua participação. Beijinhos às meninas, abraços aos meninos, beijinhos à tua amada. Deixamos então Dusty Strings, Devil on the Powerline, Rockabilly Industrial Tecno, que foi direitinho para ti, o Arzinho de Rock. Vamos já para o próximo tema. E o próximo tema vai para quem, para quem, para quem? Vai direitinho para a Maria. Maria, ai Maria, você malandrinho contigo, toma lá, segura que deu com um beijinho, vemos de tarde. E então vem para aí o tema para ti. A Maria e o Namorico, música original inspirada no Brilho Eurodance. Toma lá, segura que deu com um beijinhos.
1: Ora, chega para cá, Maria!

0: E deixamos então para trás o tema que foi direitinho para a Maria, com um beijinho de sininho para ela, uma da tarde. A Maria e o Namorico. Música original inspirada no período Eurodisco, assim é que é. Foi direitinho para ti, com um beijinhos, uma da tarde. Vamos já direitinhos para o próximo tema. E o próximo tema chega a mim praticamente em direto, da parte do nosso estimado amigo ouvinte, Duarte Araújo. Alô, alô, Duarte, bom trabalho.
1: Boa tarde, amigo Paulo, Pedro. Tudo bem consigo? A família aí nesse lado, aqui está tudo a andar. Queria mandar essa música aí para os nossos amigos todos. Para o Beto, para Pancadinhas, vai para si, o locutor de serviço. Vai para todo quem está na escuta da Portugal Online. Joguem-se. Pancadas, sai da lhatas. Beto, joga-te. E uma boa tarde para todos, um bom fim de semana para todos. Fui, eu estava no cabeleireiro e não podia mandar mensagem. Eu estou aqui a morar tempo. Moro tempo no cabeleireiro. Foi, caso não cortar o cabelo. Jogue-se. Aqui é Eduardo Araújo a mandar a mensagem e a música para a gente todos. Jogue-se.
0: Muito obrigado, Eduardo Araújo, pela tua participação. Vamos então para o teu tema, já de seguida, Dire Straits, Salto Soft Swing. Tomem lá, segura que é da parte do nosso estimado amigo ouvinte. Chegava a ser, não errei no nome. Duarte Araújo. Para todos vós, com beijos às meninas, abraços aos meninos. Tome lá.

bem-vindas, chegamos então para trás mais uma participação que vem da parte do Arthur Araújo. Ficou para todos nós, com beijos às meninas, abraço aos meninos. Vamos já para o próximo tema, será a retribuição para ti, com um forte abraço, boa tarde e um bom trabalho. Vem então por aí, da Combinart, Don't Leave Me This Way. Toma lá, segura que é teu, com um forte abraço e muito obrigado pela tua participação.

E deixamos então o tema que foi de retribuição para Duarte Araújo, com um forte abraço para ele nesta tarde. Muito obrigado pela tua participação. Beijos, meninas, abraços, meninos. Bem, então, para aí mais um belíssimo tema, vem da parte da nossa estimada amiga ouvinte Dana, e ela dedica para eu mesmo, com beijinhos. Muito obrigado, querida, pela parte que me toca. Vem então para aí, só para contrariar, você virou saudade. Segura que deu com beijinhos.

deixamos então para trás mais uma dedicatória veio da parte do nosso estimado amigo ouvinte Zana. Ela te comprou mesmo com beijinhos. Muito obrigado, querida, pela parte que me tocou. Vamos então já ao próximo tema. E o próximo tema, este vou mandar direitinho para a Isaneta, ela que se manifestou via peça, com gosto no meu cartaz, de boa emissão. Muito obrigado, querida, pela parte que me toca. Vamos então ao teu tema, já para ti, que eu dedico com beijinhos, cheios de carinho para ti. E uma certa tarde vem por aí a dança da lua e do sol, entre a noite e o amanhecer. Toma lá, segura que é teu com beijinhos.

Bem, deixámos então o tema, Frederico, para a Isaneta, ela recebeu no via Face, com um beijinho para ela, mas à tarde deixámos então a dança da lua e do sol. Amor entre a noite e o amanhecer. Vamos então para o próximo tema, e o próximo tema é este, vai já direitinho para a menina do nosso colega Doutora Star, com um beijinho para ela. Mas à tarde, o restante família, toma lá, seguro que é teu, com beijinhos. Vou então para aí o tema. Beijei a mulher da encruzilhada e perdi a minha alma. Toma, seguro que é teu, com beijinhos.

E deixamos então para trás mais um belíssimo tema. Eu dediquei para a minha querida doce colega, doutora Star, restante família. Deixamos então Dark Country Brasil. Beijei a mulher da encruzilhada e perdi a minha alma. Vou para ti com beijinhos. Vamos então para o próximo tema. Mais uma dedicatória. Chega a mim da parte do meu colega, doutora Arnside. E ele chegou a mim da seguinte forma: para a Goretti com beijinhos e uma santa tarde de Barcelos, Terra do Galo. Toma, Goretti. Para ti, da parte do Ironside, Iosi, saudade da Madeira, segura que é teu com beijinhos.

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Aqui deixamos então o tema Yossi, Saudade da Madeira, que foi direitinho para... Agora tinha uma lição de liderança da parte do meu colega Dr. Anside, com um forte abraço, com um beijinho para ela, mas à tarde, assim que é. Vamos à retribuição para ti, Anside, aqui da minha parte, com muito obrigado pela tua participação. Também muito obrigado da parte da Goretti, com um beijinho para ti, pelo tema. E então, para ti, da minha parte, da parte da Goretti, Aeroporto do Mosquito, toma lá, segura que é teu, com beijinhos da Goretti e abraços meus. Toma lá.

deixamos então o aeroporto do Mosquito, que foi direitinho a retribuição para o meu colega Dr. Arnside. Um abraço da minha parte, um beijinho da Goretti e obrigada pelo tema que dedicaste há pouco a ela, diz ela. Vamos então para o próximo tema, e o próximo tema vai já para mais uma linda menina. Quem será, quem será? Quem é que está aqui na lista? Vai vinho para a Lua, ela se dá o pinho a nós, toma lá a Lua, pratica um beijinho. Vai então para aí o tema, como acertar também para ti. A Lua vem de táxi quando o Pimba encontra o futuro. Toma lá, segura que é teu com beijinhos.

0: Deixamos então para trás o tema quadradinho para o sistema da amiga ouvinte Lua, com um beijinho de sininho para ela, e o tema foi: a Lua veio de táxi quando o Pimba encontra o futuro. Vamos então para o próximo tema, e o próximo tema vai direitinho para mais duas outras meninas que estão aqui por brindar. Vai direitinho para a Leni, para agora tinha uma ali sobre o endereço, ela que caiu ou já foi, não sei, onde é que ela andará. Está ali em cima, já vi ela. Para a Leni também, e para a Lúcia que já foi. E é só as meninas que faltam brindar. Então, meninas, tomem lá para todas vós, com beijinhos e uma boa tarde para vocês. Bem, então, para aí, a menina dá-me a honra desta dança. Tomem lá, segurem que é vossa, com um beijinho.
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0: Muito obrigado.
1: E deixamos então para trás o tema que eu indiquei para todas as meninas. As meninas estão brilhantes até agora. As meninas se manifestaram via Face e Ardores. Aquelas que não se manifestaram, mas ficaram na escuta. Meninas imigrantes espalhadas pelo mundo, para todas vós. A menina dá uma honra desta dança. É música original inspirada no brilho Eurodisco. Vamos então para o próximo tema. E o próximo tema para os meninos que estão brilhantes até agora. Todos aqueles que se manifestaram via Face. Todos aqueles que se encontram nessa linha. Todos os que não se manifestaram, mas ficaram na escuta pelos players. Com muito obrigado a todos. Tomem lá, vem então por aí. Trinity Overdrive. The Ultimate, it's MGR Luxury, Supply Dance ATM. Tome lá.

E deixamos então o tema que foi direitinho para os meninos, não me até agora, todos aqueles que se manifestaram via face, também aqueles que não se manifestaram, ficaram na escuta. E chegou o momento das despedidas. A emissão por hoje terminou, mas voltarei amanhã das 21 às 23, que eu espero, para mais um Frequência Máxima Top Hits, que virá com muito boa música online também. Vamos então ao tema para vós. Façam-me um grande favor de serem muito felizes, ou pelo menos tentarem fazer ganhar mais felizes as vossas vidas, com muita saúde, amor e paz, que graças a vós traz. Este tema vai para todos vós e também para o meu colega Dr. Marco, com votos de boa emissão já de seguida. Vos deixo então a Cowboy Sloan, Turned into a Techno Rave Western Harmonic 3. Tomem lá, segurem o vosso. E agora, tchau, tchau. Fui!

Opa! É isso, pessoal. Olá, muito boa tarde a todos vocês. É isso, pessoal. Eu sou o Marco e vou ficar aqui duas horinhas a fazer-vos companhia. Pois é, parece que isto pegou. Boa noite a tutti.

é isso, meu povo. Pois é, hoje é sexta-feira. Uma abençoada sexta-feira aí para todos vocês.

E é isso aí, pessoal. Pois é, vamos já ficar na sequência com este tema. E este tema é para o meu colega, para o Virtual DJ, ele que acabou de fazer uma excelente emissão. Para ti, uma feliz terça-feira. Terça não, sexta. Bora lá.

É isso, pessoal. Muito boa tarde, aí a todos vocês. Pois é, sou o Marco e vou ficar aqui duas horinhas a fazer-vos companhia. Começando por cumprimentar todo o pessoal que se encontra aqui na nossa salinha de chat. Começando ali pela Maria Goretti, uma grande beijoca. Um beijinho também para a nossa locutora Nanda. Virtual, mais uma vez, um grande abraço. Lindíssima emissão. Para o nosso Hero Side, para ti também, um grande abraço. Um grande abraço. Abraço não, um beijinho para a nossa Wina. Vamos embora. Tuguinha Boy, para ti também, um grande abraço. Álvaro Irene, beijos, abraço. Chuchu, das emoções, para ti um grande abraço. Dragão, abraço. Fátima, para ti também um grande beijinho. Deixando também um beijinho ali para a Lua. Lenny, beijinho. Prince, aquele abraço. Danadinha, beijinho. Eli Ruter, 66, para ti também um grande abraço. Romão, aquele abraço. É isso aí, sim, pessoal. 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Somos nós, Portugal Online. Você que ouve a Rádio Portugal Online através de outras plataformas, se quiser fazer um pedido musical, basta adicionar o meu WhatsApp 937-406-227. Quero também dar ali um alô para o cowboy. Simbora.

E então, para todos vocês, eu escolhi aqui este tema. Vamos chegar com a Veneza de Portugal, pois é a nossa cidade de Aveiro. Espero que gostem do tema. Bora lá. Aveiro, Veneza de Portugal. Quem conhece Aveiro sabe que é muito bonito.

E é isso aí, pessoal. Para quem conhece Aveiro, sabe que é muito bonito para passear. A Costa Nova tem lá o farol, isso eu conheço. E vamos então agora ficar com o comboio dos imigrantes. Pois é, para todos os nossos imigrantes, um grande abraço aqui da minha parte. Espero que gostem. Vamos lá todos de comboio.

isso, é isso aí, pessoal. Bora lá, vamos todos dançar, vamos todos ser felizes. Esses bracinhos no ar e essas palminhas a bater. Esses rabinhos a dar. Bora lá. Alegria. Paz e amor.

já na sequência, pois é, vamos chegar ao Manel Buzina, Portugal à vista. O Manel Buzina, que Portugal está à vista, acho que é assim. Bora lá.

0: somos nós, Rádio Portugal Online, festa total aqui na sua rádio. Pois é, hoje é sexta-feira, dia de abanar o capacete.
1: O Manel continua a buzinar, que já se vê o nosso...
0: Pois é, esta aqui é um pouco engraçada. Pois é, quem não come em casa? Pois é, vai aí para todos vocês, bora lá. Já sabem, quem não come em casa, há

Pois é, pois é. E o próximo tema então vai para todos os meninos. Quem nunca dançou esta? Eu já dancei. Bora lá. Vamos lá, meninos. Preparar. Simbora. Vamos dançar para as meninas.

0: É isso, pessoal. Imaginem só o nosso Tó Saraiva a dançar esta música na sua adega. Pois é, bora lá. Ao Will se vai.
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é isso, vamos então ficar com a minha primeira participação que chega da parte do Ruben. Ele diz assim: oh caramelo, passa aí um tema para todos nós aqui que estamos na tua escuta. Muito obrigado, Ruben.

pessoal, vamos lá animar. Sexta-feira, dia de festa. Pois é, pois é. Hoje também vai ser o meu último dia, que segunda-feira já verbo amor. Lá se vai a alegria. Já chega de malandrice.

diz aí se quer também dar boa tarde para a Lena. Lena, aquele beijinho. Feliz sexta-feira. Bom fim de semana aí para todos vocês. E vamos então ficar com um pedido, chega da parte do Álvaro. O Álvaro que pede um tema à minha escolha para todos os ouvintes da rádio RPO. E Álvaro, eu escolhi este aqui, espero que seja do teu agrado e do agrado de todos os ouvintes da rádio Portugal Online. Muito obrigado pela tua participação. Um bom final de semana aí para vocês.

é isso, queres também dar boa tarde à Itinha, Itinha, boa tarde, sejas muito bem-vinda aqui à nossa companhia. Um bom fim de semana aí para ti. Simbora.

vamos então ficar já na sequência com este belíssimo tema que vai para o Álvaro e para a Helena. Para a Helena, não, para a... Ai, já nem sei o nome da mulher do Álvaro.

não esquecendo, quero também mandar um grande abraço para todos os madeirenses que estão a ouvir a Rádio Portugal Online, que são muitos. Uma boa tarde aí para todos vocês. Um bom fim de semana. Já sabem, esta noite portem-se mal, mas com estilo. Paz e amor.

isso, é isso. Quero também dar boa tarde ali para o Alberto. Alberto, sejas muito bem-vindo aqui à nossa companhia. Estás na companhia do Marco. 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Você que ouve a Rádio Portugal Online através de outras plataformas, é só adicionar o meu WhatsApp 937-406-227. Venha até mim e faça o seu pedido. E vamos entrar na minha segunda hora. Pois é, vamos ficar agora com um pouco de música calminha aí para você. Ah, pois é, vai ter fado já à mistura. Vamos lá ver o que é que vai sair daqui.

0: imagine só o nosso Tossaraiva estar à mesa com a sua garrafinha de vinho e ouvir estes fadinhos. Ah, pois é.
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Pois é, pois é. Mas eu vou-vos contar. Eu há dias fui à Águeda e a gente parou lá num cafezito. Num cafezito, não, num café para comer. E a gente estávamos a jantar e aquilo tem fados ao vivo. E acreditem, não há coisa melhor do que a gente estar a jantar e ouvir uns fadinhos. Eu amei.

Pois é, esqueci-me de dizer. Pois é, mas a fadista também era cá um naco. Nossa Senhora da Grela, ai que pedaço de mau caminho, aquela senhora fadista. Ai, ai.

0: pois é, Príncipe, mas isto é verdade, ele era um naco, ai Nossa Senhora da Grela, aquilo, e eu fugia com ela até para Angola, para o Tahiti, seja lá para onde for. Estou a brincar, bora lá.
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0: Xiu, que se vai cantar o fado?

E é isso, é isso aí, pessoal. Pois é, pois é. Já chega de fato. Senão daqui a pouco estou eu aqui a dormir deste lado e vocês desse lado. Vamos já ficar na sequência com este tema aí para todos vocês. Bora lá.

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Embora povo, um bom fim de semana aí para todos vocês. O Tricky Pula, simbora.

Então, para aí que eu tenho aqui um tema para a Lena. Já que a Lena diz que com fadas ela adormece. Lena, este tema vai para ti com um grande beijinho. Bora lá.

Pois é, pois é. Esta música me faz lembrar. Onde houver festa, tem sempre um português. Onde tiver vinho, tem sempre um português. Onde tiver boas mulheres, também tem sempre um português. Ah, pois é.

bora, bora dançar junto. Vem apertadinho. Prometo que não apalpo. Simbora. É Rádio Portugal Online, somos nós.

isso, é isso. E vão por mim uma festa portuguesa sem um chouricinho assado, não é festa. Ah, pois é. Bora. Um chouricinho assado na brasa, com um pãozinho bom tinto. Ai, mãe, cadê a barracabana?

sí, sí, pues som una de Ràdio Portugal Online. Parla, parla. Bora lá, mais uma voltinha. As meninas não andam, mas também não pagam. Opa, esquece. Mais uma voltinha. Mais uma ficha. Opa, vamos embora. Boa noite a todos. Ruben, Ruben, para de chamar caramelo que me apaixono. Ai, ai. E a cara linda.

Desculpa, Lia Maria, que é chocolate. Ferreiro Rocher. Ambrósio. Simbora, simbora. Boa noite a tutti. Pois é, não esqueça, não saia do seu lugar, que a partir das 21, pois é, vamos ficar ali com a nossa locutora Bina, ali do Porto.

Não, não, cowboy. Eu depois da emissão vou comer uma francesinha. Pois é.

comer a francesinha, mas vou levar a bina nos ouvidos. E então vamos agora ficar com este tema. Alexandra, je t'aime, je t'aime, je t'aime.

é isso, quero também dar boa noite ali para a Rosita Linda. A música chama-se Jeteime. Boa noite a todos, bem-vindos.

E é isso, pessoal. Muito boa noite para você que vai chegando agora à nossa companhia. Seja muito bem-vindo, está na companhia da Rádio Puro de Balão Aire. Um grande beijinho ali para a Rosita Linda e um bom fim de semana. Aliás, um bom fim de semana aí para todos vocês. Um grande beijinho e abraço para todos os madeirenses que também estão na minha escuta. E vamos agora ficar com Coração Partido para todos vocês.

é isso, pessoal. Pois é. A minha missão está mesmo quase a chegar ao fim. Espero que tenham curtido estas duas horas passar aqui na minha companhia. Pois eu adorei estar aqui na vossa. Agradeço a todos vocês de coração por estarem todos desse lado. Então eu para todos vocês, para vos dedicar a todos vocês, com um ótimo fim de semana para todos vocês, pois é, eu escolhi aqui este tema, solo e ser vivo uma vez. Pois é, temos que aproveitar a vida, a gente só tem uma vida e nada mais. Só se vive uma vez, para todos vocês, com um ótimo fim de semana.

E é isso, pessoal. Pois é, eu vou ficando por aqui. Espero que tenham curtido estas duas horas passar aqui na minha companhia, pois eu adoro estar aqui na vossa companhia. E de preferência na companhia da Rádio Portugal Online. Somos nós, somos Portugal Online. Não somos melhores que ninguém, mas marcamos a diferença. Às vezes andamos aqui às turras uns com os outros, mas no fundo, a gente gosta todos uns dos outros. Pelo menos é o que eu penso. Quero deixar um grande beijinho para a Maria Goretti. Um grande beijinho também para a nossa locutora Nanda. Para o nosso locutor virtual, para ti também um grande abraço. Iroside, para ti também deixo um grande abraço. Bininha, pois é, a nossa Bina, ela que vai já tomar conta dos comandos. Ah, pois é. A nossa Bina das Binas. Para o nosso DJ, o nosso DJ mais fiel aqui da Rádio Portugal Online, é o nosso Tuguinha Boy. Quero também deixar um grande beijinho para a Lena, um grande beijinho, nunca deixes de ser essa mulher maravilhosa que és. Para o Chuchu, quero também deixar um grande abraço. Dragão, para ti também um grande abraço. Puma, para ti também um grande abraço.

tem aquele niggly que está quebrado, eu não consigo ler, perdi também um bom fim de semana. Prince, perdi também um grande fim de semana. Um grande abraço aí para todos vocês. Rosita Linda, perdi também um grande beijinho. Alberto!

Sofia, um beijinho. Cowboy, para ti também um grande abraço. Bora lá, curti todo. Eu já vou roubar aqui uns minutos, já a Bina. Pois é, vou ter que lhe pagar 5 euros. Bina, no fim eu pago 5 euros por 5 minutos. Ah, pois é. É isso, pessoal, somos nós.

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eu já estou aqui há 3 anos e não parece. E sem mais falar, sem mais lamentos e bochechas e beijinhos, este próximo tema eu vou dedicar à nossa locutora Bina com os votos de uma boa emissão. Bina, este é todo teu. Obrigado.

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Então, uma boa noite, sexta-feira, já com cheirinho a fim de semana para todos vós. Para os demais, adaptem-se ao vosso fuso horário. Deste ladinho, a vossa amiga locutora Dina, emitir diretamente do Porto, cidade invicta, com o seu mundo da música, incluindo as vossas participações. Beijinhos para todos que marcam presença na nossa salinha de convívio, com uma boa tarde, uma boa noite para os meus colegas de locução Ironside, agora é Tomarco, Ananda, para o nosso Tuguinha Boy, para os nossos amigos membros, o Puma, o Prince, o Alberto, para o Cowboy, boa tarde, para a Helena, para o Chuchu, para o Muniz. Pois é, para todos que nos escutam do outro lado, através dos nossos aplicativos, páginas oficiais da RPO, grupos e salinhas associadas à mesma, um beijinho de nós para todos vós, um bom fim de semana, portanto, primeiramente, um resto de uma boa sexta-feira e com um bom fim de semana e uma boa escuta. Pois é, sem mais demoras, porque o Marco quer ir jantar e já são horinhas. Parabéns pela tua excelente emissão, como sempre, Marco, e vais ficar com este tema que eu gosto e sei que também gosta dos Enigma. Um beijinho para ti.

Pois é, pois é, meus amigos, já dançaram, já pularam, já pintaram o set e agora vem por aí o engomanço da cueca. Pois é, e o próximo tema vai para as minhas colegas de locução, as presentes e as ausentes, com um beijinho da minha parte e uma boa escuta. Olá, Charme, boa noite, um beijinho para ti.

Pois é, depois deste tema perigoso e linda que foi para as minhas colegas de locução, o próximo tema é de Melanie C, o I Am, que para os meus colegas de locução, os presentes e os ausentes, com um beijinho da minha parte e um

Pois é, meus amigos, e assim eu vou continuando por aqui na vossa simpática companhia. Obrigada pela vossa presença aí desse ladinho. E já estamos com Alan Jackson, If Tomorrow Never Comes. E logo após António Macedo, Saudade que me abraça.

Pois é, meus amigos, e assim vamos continuando a sentir as emoções da música. Já entrar Frank Robert David, I Surrender, e logo após Betty Candy, entra a lua e o sol.

mesmo certo. Vamos então continuando, e hoje, como estou bem disposta, vou fazer dedicatórias individuais. Vamos lá então à primeira dedicatória individual da minha parte, e é de Tânia Bânia, que vai para o Charme, com um beijinho da minha parte e uma boa noite. Pois é, Helena, não consigo explicar o porquê.

Pois é, depois deste tema vivo para te amar que eu ofereci à Liana e ela não agradeceu, ficas a saber que vais para a lista negra. E já estamos com o Epic Melody House Touch by Touch, que vai para o Alberto, com um beijinho da minha parte e uma ótima noite.

Pois é, mais um para a lista negra. Eu acho que vou ficar com uma lista enorme, mas está bem. E agora para ti, Tinha, com beijinho da minha parte e uma boa tarde antes que caias, vais ficar com este bolero de Tito, Eras Mi Final, com beijinhos.

Pois é, mais uma que se liberou da lista negra, a nossaitinha, não é? E já estamos com o dueto de Lapudas e Laura Hartley, que vai para o Myself, com um beijinho da minha parte e uma ótima noite. Também uma boa noite e um beijinho para a Nina.

é depois deste tema de Isabel Pantoja, que foi para o Ironside, mas ele fez orelhas loucas como sempre, fica mesmo para ti charme. E siga a banda com mais uma música de Fran Sanalar em Mis Sueños. Vai para ti, Gorete, com a gente da minha parte, uma ótima noite, e não queiras ir para a lista negra.

pois aí antes que o cowboy te levante o trote, que ele vai cavalgar, para ti ficas com este tema de Van Babiula, com um beijinho da minha parte e continuação de uma ótima tarde.

E continuando por aqui com Lara Fabian, Before You Say Goodbye, que vai para o Puma com um beijinho da minha parte e uma ótima noite. Olá, vidente, resolveste sair da toca, beijinho para ti. Para quem não sabe, o vidente é um amigo já de longa data, que eu estimo muito e ele sabe disso.

Pois é, vamos então continuando e já estamos com Juan Pardo. Vou aí em busca de ti. E veio mesmo o meu grande amigo de longa data, o vidente, que é o Toca, que bem o conhecemos de outra rádio. Beijinho para ti, Toca, e caminhar uma boa noite. Caminhos.

Pois é, para o Sussu não vale a pena, porque ele está a dormir e eu já ouço por aqui farto de ressonar. Vamos então continuando com Brado e Leão, Leave My Mind, e logo após Cristian Castro e Raul Di Blasio. Verdade, Helena, não viste, não deste feio.

Pois é, continuando por aqui com a música, já estamos com Daniel Reed, Dance With Me, que vai para ti, Lia, com muitos beijinhos da minha parte e também beijinhos para a tua mamã. E tu já me disseste que ela estava a descansar. Um bom fim de semana também para as duas.

Pois é, meus amigos, assim vamos continuando com música para os nossos ouvidinhos. Eu pago até uma tigelinha de sopa ou toca. E já estamos com Liana Ford e o Feel Like You. Me logo após Leo Castiel, Mirage.

Pois é, vamos lá então uma participação que veio da parte do meu amigo Toca, ele que me disse para eu escolher uma música para ele me dedicar. Obrigada, Toca, um beijinho para ti. E eu escolhi este tema de Maria Dines, The Words We Can't Find. E vou partilhar o mesmo tema contigo.

Olá, Fragata, boa noite, um beijinho para si, outro para a Rosinha. Depois chegar e vencer, vai ficar com este tema de Kenny Rogers e Bee Gees, You and I.

0: Olá, Larissa, boa
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0: tarde, um
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0: beijinho para
1: verdade
0: ti. Foi
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0: chegar
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0: e vencer.
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0: Então
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0: vais ficar com este
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0: tema
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0: de Jota
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0: Flávio, se ela
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0: sorrir.
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0: E
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0: tu agradece, senão vais para a lista negra. Beijinho para ti.

Pois é, depois deste tema de J. Flávio, se ela sorrir que foi para a Larissa e ela nem um dentinho mostrou. Pois é, continuando por aqui com o Narong Flex e It's Forever, e logo após J. dos Santos, a música da minha alma.

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DJ Fragata, onde ele me diz o seguinte em privado: pode passar Dolly Parton para todos, para você e para todos os presentes aqui na salinha, amiga mina? Claro que sim, então eu escolhi este tema de Save the Last Dance for Me. Da minha parte, obrigada Fragata e um beijinho.

Pois é, depois desta voz que se calou para sempre, Dolly Parton, e que veio da parte do Fragata, uma dedicatória para todos nós. Já estamos com o Melody Spot, Love That Came Too Late, e logo após Afro Soul. Uma boa noite para o nosso locutor Miguel Paredes, um beijinho, e também um beijinho e uma boa noite para o António Boloso.

Pois é, vamos então à participação que veio da parte do António Goloso, onde ele me pede para passar a Beto Kendi, Fecho os Olhos e Te Vejo, para dedicar a todos que marcam presença aqui na nossa salinha de convívio e também, claro, para quem nos escuta do lado de fora. Na minha parte, muito obrigada.

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1: Pois é, meus amigos, e assim vou continuando por aqui na vossa companhia, sentindo-me muito bem acompanhada, ainda com muitos ouvintes lá de fora na escuta. Obrigada a todos pela vossa preferência com a RPO. Pois é, como falei, Ricardo Moura, aqui está uma musiquinha dele, Amar é Se Cuidar, e logo após Mateo Cruz, Tudo Havia Te Sinto.

Pois é, meus amigos, e continuando por aqui já em contagem regressiva para chegar à meia-noite de Portugal Continental, e já estamos com Prendi Sli, Why Not Just Look Me Up, e logo após Carlisle Mota.

Meus amigos, e continuando por aqui a queimar os últimos cartuchos, como se costuma dizer, já estamos com Riven Angelo por Sweet of Love e logo após, porque não, um ritmo francês por Leanne Chanteur.

participação que veio da parte do António Goloso. Eu espero que seja esta música que me pediu, porque às vezes os links que nos metem no privado saem errado. Jimmy Lafave, Going Home. Muito obrigada da minha parte, António Goloso, e um beijinho.

Pois é, para agradecer ao António Goloso as dedicatórias que nos fez, eu escolhi um tema da minha preferência dos Let Babylon Burn, Dark Rose. Espero que goste e mais uma vez muito obrigada.

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1: Pois é, meus amigos, eu vou passar mais três musiquinhas para terminar o meu direto e irmos depois todos para a caminha. Já estávamos com o Michel Blasquez, Hoje Se Morre o Meu Orgulho, e logo após uma musiquinha italiana, porque ainda não tinha passado nenhuma, por Marcelo Romano, Portami con te.

E pronto, meus amigos, chegando ao fim do meu direto ao som de uma voz que eu adoro ouvir, é um blues de Zidane Benzalan, Broken Silence Between. Muito obrigada a todos pela companhia que me fizeram, pelo vosso carinho, pela vossa amizade. E se nada encontrar acontecer, volto a estar convosco na próxima segunda-feira, ou a hora ainda não sei. Sendo assim, um bom descanso para todos, um feliz despertar e um bom fim de semana, com beijinhos e abraços para todos.

Muito obrigada! Obrigada, meus amores. Toda a reverência. Deus abençoe.

Calma, deixa eu respirar um pouco. 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